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para mais uma hora sem intervalo comercial para você aqui na 99,5. 99. Débora Blando, Innocence.

Olha, essa é para aquela moçada que ensinou muito do que você sabe. Você que é jovem, é, pode ter certeza. Eles estão agora, olha, matando saudade. E pode ter certeza também que eles ainda têm muito para te ensinar. Boa noite.

que gosta. Feriadão, hein? Final de semana prolongado, de boa com a família. Agora, pra você que tá trabalhando, tudo bem também. Olha a gente por aqui e tá tudo de acordo. Agora, essa próxima aqui, ó, é uma versão maravilhosa de um clássico, né? Um clássico, A Whiter Shade of Pale. Só que agora na voz de Joe Cocker. Essa vai pro meu amigo Giliardi, que deve estar chegando em Caldas Novas. Se tiver, dá um alô. Fala, eu ouvi. Eu ouvi, Boco. Eu ouvi. Fala, fala, fala. Agora 9h48. Boa noite, Goiânia.

0: Simon & Garfunkel, The Sounds of Silence.
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1: Olha, mais uma daquelas para aquela moçada que ensinou você que é jovem aí, ó. Muita coisa do que você aprendeu. Pode ter certeza disso. Dire Straits, Why Worry? Essa aí a gente ouvia quando era jovem. Ótima noite para você.

10h30, ótima noite pra você. Mais um clássico por aqui. Roberta Flack, Danny Radaway, The Closer I Get to You. Boa noite pra você, esteja onde você estiver, fazendo o que for. Obrigado pelo carinho da sintonia.

Gênio da música brasileira Chico César colocou na voz dela, Daniela Mercury, essa obra-prima, À Primeira Vista, agora faltando 15 para as 11.

0: Eldorado FM, a gente ouve porque gosta. Daí a gente curtiu junto Carpenters com essa música que tem um recado super simples. Cante, apenas cante uma canção. Ótima noite pra você, um restante de feriadão assim, ó, do jeito que você merece. Agora 11:03.
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0: 99,5 FM, a gente ouve porque gosta. 11:07, segunda a sábado, a partir das 16 horas, você tem tarde show com Bruna Fabrina, Jenny Risadinha, pergunta do dia. A mais pedida da hora aqui na programação da 99,5 FM. Encerramos essa sequência maravilhosa para você aqui no seu Sunday Night com Adele, Set Fire to the Rain. Boa noite.
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5 FM para você, uma ótima noite. Meu amigo guarda patrimonial, aquele abraço, obrigado pelo carinho aí durante o plantão, obrigado pela sintonia. Para você, profissional da saúde no plantão nesse momento, médico, médica, anestesista, o seu motorista aí com a equipe da ambulância, obrigado pelo carinho, tamo junto. Muito obrigado pelo compromisso com a sua missão. São 11 horas e 27 minutos aqui na sua 99,5 FM, líder de audiência em todo o estado de Goiás há mais de 9 meses. Amanhã, a partir das 8 da manhã, por falar em líder de audiência, programa Sandy Júnior, aqui para você até o meio-dia. Guilherme Arantes, para matar a saudade, êxtase.

99,5 FM. A gente ouve porque gosta. 11 horas, 32 minutos. Uma boa noite para você.

0: Essa é pra gente matar a saudade de quando tudo isso aqui começou. Lá na rua Pouso Alto, número 635, em Campinas. E eu tive o prazer de fazer parte da primeira equipe da 99,5 FM. O tempo voa.
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99,5 FM, a gente ouve porque gosta o som de uma das vozes mais marcantes da década de 80, portanto, da minha juventude. U2, Bonovox, With or Without You. Ótima noite para você, uma semana maravilhosa. Sunday Night volta domingo que vem a partir das 8 horas com a programação assim, ó, do jeito que você merece sempre no seu final de semana. Boa noite.

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2: Que delícia, tá no ar, mais uma edição ao vivo.
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2: Bom dia, bom dia, muito bom dia. Salve, salve, segunda-feira, 12 de outubro de 2026. Por aqui, seu bom e velho amigo, amigo dos amigos, Cadu Alves, feliz da vida, contente numa boa. Por estarmos juntos em mais uma edição da nossa maravilhosa Balada 99, programa oficial da sua madrugada. De agora até as 4 é muita, mas muita música boa e gostosa no ar. E a sua participação super bem-vinda através do nosso WhatsApp, o nosso 985-989950. E é só para começar o programa, coração de isca, Bruno e Marrone, 12:04.

0: menos é mais coração partido aqui na programação da Sol 99,5. Grande abraço para o amigo Vitor Hugo, motorista de aplicativo, tá na rodagem, tá no giro da madruga com a gente, valeu Vitão. Alô William, também motorista de aplicativo, que abraço. Silvia em Campinas, é costureira, tá na produção, tá na costura, valeu Silvia, beijo pra você. E o nosso amigo João da Cobra em Bela Vista de Goiás, tamo junto João.
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0: Ana Castela, minha herança, Goiânia, meia-noite 16.

0: Tá aí, Daniel, o desejo de amar, aqui na programação da sua 99,5. 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
0: Guilherme Santiago e Marília Mendonça, se ele soubesse. Pra Bruna, em Senador Canedo. Valeu, Bruna. Beijo pra você. Vamos e uma semana abençoadíssima. Meia-noite 27.
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Edson e Hudson e Chitãozinho e Chororó. Alô, aqui na programação da sua 99,5. 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Balada 99. Zeneta e Cristiano, notificação preferida. Para você, amigão da madrugada, onde quer que esteja, com quem estiver, aquele abraço e uma excelente semana.

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1: Existe uma teoria que se chama 90-10, onde uma pessoa tem 90% daquilo que você procura em alguém, só que você foca naqueles 10% que falta. Aí você sai pra rua, se aventura, e realmente você encontra aqueles 10%, mas não se deu conta que perdeu os 90%.

0: Bruninho e Davi e Hugo e Guilherme, quando as bocas, aqui na programação da Sua 99,5. A sua melhor companhia. Goiânia, meia-noite 56.
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0: Se o amor tiver lugar, Jorge Matheus, para amigo querido Emílio, motorista de aplicativo, tá na rodagem, tá no giro da madruga com a gente. Aquele abraço, Emílio.

0: Ed Brito e Samuel Romance Rosa. 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
0: E esse é o nosso programa, que segue ao vivo até às 4 horas, sua segundona boa.
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0: Cleide Camargo, Não Quero Te Perder. E a hora certa, 1:05.
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Interessante Ferrugem aqui na programação da sua 99,5. Teve também Vitor e Léo e Gustavo Moura e Rafael, cara de golpe. Abraço pra Cíntia, que tá ouvindo o nosso programa no Setor Novo Horizonte. Super beijo pra você, Cíntia, e uma semana abençoadíssima. 99,5. Marcos Severotti e a

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0: E agora somos seis, Léo Magalhães, na programação da Sou 99,5. Grande abraço para o amigo querido Murilo, motorista de aplicativo, tá na rodagem, tá no giro, tá na madruga, com a gente na boa. Aquele abraço, Murilo. Vera Lúcia, costureira, tá na Vila Brasília, tá na costura, tá na produção e com a 99,5, né, querida? Super beijo pra você e uma semana abençoadíssima sempre. Goiânia, 7 para as 2. 99,5. Planos impossíveis, já de Jadson.
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0: Seu amor ainda é tudo. João Mineiro e Marciano, é Sertanejo de Saudade, um clássico inesquecível. E essa 99,5 não esqueceu.
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0: 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E esse é o nosso programa, que segue ao vivo até as 4 da sua segundona boa. Abraço pra Camila, motorista de aplicativo. É a força feminina fazendo a diferença na madruga. Valeu, Camila. Beijo. Uma semana abençoada. Vestido de noiva é Zezé de Camargo. Goiânia, 2:01.

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Claro, sempre. 2h31, Simone Mendes, Me Ama ou Me Larga. Pra você, amigão da madrugada, aquele abraço. 2h31.

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0: Aí, sertanejo saudade, que clássico, Alan e Aladim, aqui na programação 99,5, não vá. 99,5.
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0: E esse é o nosso programa, que segue ao vivo até as 4. Simbora, bora.
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0: Abraço para o amigo Sérgio Avelino, motorista de aplicativo, tá no giro, tá na pista com a 99. Aquele abraço, Sérgio, uma semana abençoada. Gustavo Mori, Rafael, digitando agora 3 e 2.

0: obrigado.
1: Pulando muros, Zé Neto e Cristiano, aqui na programação da sua 99,5.
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1: Goiânia, 3:15.

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5: 3:31. Amores que vêm e que passam, Zezé de Camargo e Luciano, Sertanejo Saudade, Goiânia, 3:31.

Amores que vêm e que passam. Thaís, Zezé de Camargo e Luciano matando saudades na programação 99,5. Manda um abraço para o amigo Zé Carlos Bittencourt em Brumado, Bahia. Tá lá ligado a nossa programação, não é isso, Zé? Forte abraço, uma semana abençoada. Daniel Bigode, em Abadia de Goiás. Lindomar Rocha, tá no Santo Hilário. Aquele abraço, Lindomar. William, motorista de aplicativo, tá na rodagem, tá no giro, tá na pista com a gente. Aquele abraço, William. Silvia Aparecida, no Santos Dumont. Bom dia, Silvia. Agora 3:37. Balada 99. Haverá sinais, Jorge Matheus e Lauana Prado. 3:37.

E pena que você já namora. Marcos Belucci, finalizando mais uma edição do nosso programa. A gente volta amanhã, terça-feira, meia-noite, para mais uma edição da nossa Balada 99, programa oficial da sua madrugada. Vem aí, Rodrigo Lúcio, para comandar com alegria e alto astral o seu bom dia, Goiânia. Para você, um grande abraço, um beijo nesse coração maravilhoso e uma segunda-feira abençoadíssima para todo mundo. Fica com Deus, cuide-se bem e até lá. Tchau, tchau, valeu!

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0: Muito bem, bom dia. A partir de agora está começando. Começando mais no Brasil. Seu dia, Goiânia. 4 horas, bom dia.
1: Alô, Leonardo. Já me confio. Bom dia.
0: E a mapa está bem, minha gente, vem eles. Canta, juro que se é rico. Quando a vida, Santa Joana, lá em casa, loiraço, pro Luiz, 4 horas.

0: Lourenço Lurival, aqui na programação da rádio que a gente ouve porque gosta, com a música Velha Porteira. Passou por aqui também João Paulo e Daniel, Homem e Mulher. E a primeiríssima de hoje, com o milionário saudoso inesquecível Zé Rico, com a música Levando a Vida. 4:18 agora, 4:18, pela 99,5 FM. Vamos lá agora com as... Hoje é dia de quê, minha gente? Hoje é dia de Nossa Senhora Aparecida, né? Padroeira do Brasil. Hoje também é dia da cirurgia infantil. Hoje é o dia da raça. Hoje também é comemorado aí o dia dos pequeninos, né? O dia das crianças. Hoje também é o dia do basquetebol. Sabia disso? Eu não sabia, olha. Hoje é o dia do basquetebol, vou falar aí pros meus meninos, né? Os que gostam tanto desse esporte. O que mais? Hoje é o dia do descobrimento da América. Que legal, hoje é o dia do engenheiro agrônomo. Muito bem. E hoje é o dia do mar, nem sabia que tinha dia do mar. Pois é, hoje também é dia do mar. Então, dia da cirurgia infantil, dia da raça, dia das crianças, dia de Nossa Senhora Aparecida, dia do basquetebol, dia do descobrimento da América, dia do engenheiro agrônomo e dia do mar. Muito bem, essas aí são as comemorações de hoje, né? Essa data tão importante, dia 12 de outubro. As participações, recadinhos que estão chegando pra gente aqui agora, através aí do nosso WhatsApp, que é o 985989950. Temos aqui a participação do Roberto, lá da borracharia Império de Aparecida de Goiânia. Alô, Roberto, um abraço pra você, meu querido. Muito bom dia, viu? Meu muito obrigado, tá? Temos aqui também o nosso amigo José Aparecido participando aqui com a gente.
1: Bom dia, Rodrigo Lúcio. Meu nome é José Aparecido, aqui de Aparecida de Goiânia. Os dias próximas do horário, eu ofereci para Maria Angélica, Ivanilde, Camila, Soraya Mara, Rosana Vai da Rocha, Lucimar, Sou Luiz e Dona Helena, Chique João e Angelita, Sou Luiz e Dona Marcelena, Chique João e Angelita, Vanderlei Gatti e demais amigos do grupo, de 0 a 100 para não ficar ninguém. Falou, garoto, bom dia, até mais, tchau.
0: Valeu, eu que agradeço, José Aparecido. Um abraço para você, muito bom dia.
2: Bom dia, ouvinte da 99, eu sempre aquele abraço. Você tá na melhor, está na melhor do Brasil, 99,5. Um abraço, Rodrigo Lúcio. Um bom começo de semana, segunda-feira, para você e a todos os ouvintes da 99,5. Florentino do Jardim Tiradentes, Aparecida de Goiânia. Vou mandar um abraço ao João Leiteiro aí no Barro Goiás. Abraço a todos. Tirador de leite aí no Brasil. Um abraço. Florentino do Jardim Tiradentes, Aparecida de Goiânia, Goiás. Bom dia, Rodrigo Lúcio. Até amanhã, se Deus nos permitir. Falou, Rodrigo.
0: Alô, Florentino. Um abraço, bom dia.
3: Bom dia, meu amigo Rodrigo Lúcio. O Batinchente de Leopoldo de Bulhões, na audiência. Passando para desejar a você uma segunda-feira abençoada por Deus. Um ótimo feriado. Que Deus abençoe você, sua família, seu pai, todos os ouvintes, todos os amigos da madrugada. Um abraço especial a cada um de vocês. E já estamos agora sentindo a gameleira de Goiás lá para a prainha. E mandar um abraço à minha mãe Bebel.
0: Que maravilha, hein? Valeu demais, Batidinha. Um abraço pra você também, meu querido. Bom dia.
4: Bom dia, Rodrigo Lúcia. Com muita fé, com muita alegria, com muita gratidão a Deus por mais um dia de vida. E com certeza vai ser um dia, uma semana muito abençoada. É isso que eu desejo a todos vocês. Que Deus abençoe a cada um de vocês. E nos cubra sempre, sempre, com muitas bênçãos e muita proteção.
0: Valeu, Shirley. A Shirley Mendonça, lá do Boa Vista. Boa Vista, né? Muito bem, obrigado, viu, Shirley? Muito bom dia pra você, amiga. Lindomar Rocha Gotijo, lá do Santo Hilário, também está aqui participando com a gente. Alô, Lindomar. Um abração pra você, muito bom dia. Nosso muito obrigado, viu? E você, meu amigo, você, minha amiga, pode fazer o mesmo. Mande mensagens, estamos aqui aguardando, estamos aqui esperando aí a sua participação conosco, através aí do nosso 98598-9950. Gente. 99,5. ano de 1995 vem chegando agora Zezé de Camargo e Luciano. Hoje eu topo tudo que vier. 4 horas 23 minutos, bom dia. Hoje a tia Lourdes não veio, tá de folga, folga merecida. Vou ali agora fazer um cafezinho ali na máquina. É o que temos pra hoje, eu volto já.

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1: De Paulo e Paulino, eu só queria dizer, faltando agora 3 minutos para as 5 da manhã.
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0: 4:59, bom dia.
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0: 5:03 pela 99,5 FM, depois do nosso jogo do intervalo, as mensagens, os recadinhos que estão chegando pra gente aqui, através aí do nosso WhatsApp no 985989950.
1: Bom dia, Rodrigo Lúcio, aqui é o Evaldo, meu querido, muito bom dia pra você, pra toda essa equipe. Manda um alô aí pro Joaba, aqui na Dourado Fãs, bairro Hilda, Aparecida de Goiânia, aí pra mim, né, meu amado? Para todo o pessoal que está vindo trabalhar hoje nesse feriadão. Feliz Dia das Crianças para todos nós. Para todos nós, crianças.
0: É isso aí. A gente sempre vai ter dentro da gente aí a criança, né? Sim, é lógico. Querendo ou não, a gente ainda pode brincar com algumas coisas, né? Lógico. Vamos lá, valeu, Evaldo. Obrigadão, meu irmão. Um abraço, viu? Bom dia, Rodrigo Lúcio, aqui é o Dilson Negreiro do Condomínio das Esmeraldas, quase finalizando aí mais um plantão, né? Rodrigo, passando para desejar um ótimo feriado para todos. Um abraço, Rodrigo.

0: Divino Teodoro, Anjo Divino, José Daniel, pra Soraya Mara, Chico da Marta, mais a Marta, pro Rosângela Vaz da Rocha, o Wilma Pereira, Ivonilde, todo mundo aí, falou, meu amigo, Renivaldo fazendo alvorada, por Deus.
1: Valeu, Renivaldo, fazendo alvorada, um abraço pra você, meu querido, bom dia. Bom dia, Rodrigo Lúcio, tudo bem? Abraço a todos, olha só, hein? Que imagem perfeita, maravilhosa, meu amigo Nelson Marlagares. Dia lindo hoje, hein? Aí em Londres, na Inglaterra, rapaz do céu. Show, papai! Valeu demais, Elsomar! Um abraço, bom dia! Fala aí, show, papai! Deixa eu aproveitar pra mandar um abração pro lado do Cleiton, lá na Bélgica. Alô, Cleitão! Como é que você tá, meu irmão? Sumido, hein? Um abração, espero que esteja tudo bem, tá? Abração pra você, pra toda a família também. Obrigado, uma segunda-feira maravilhosa, um bom início de semana. Amigo Rodrigo Lúcio, nesse dia de hoje, que Deus e Jesus Cristo abençoe e proteja, guarde todas as nossas crianças da maldade e violência do mundo, né? Desejo amor e muita saúde a todas elas, em especial os meus netinhos, o Enzo, Gabriel, o Lorenzo. Bom dia, na presença de Jesus Cristo. Marcos Antônio, do condomínio Santa Rita. Alô, Marcos Antônio, um abraço, bom dia pra você também. Meu amigo João Giló, bom dia, amigo, estamos retornando da praia, já estamos no solo goiano, mandando em abraço pra todos o grupo da 99, pra todos a rádio, pra você e a sua família, também para o Raimundo, de Conceição no Coité, na Bahia, ele, nosso sobre amigo João Giló.
2: Na praia.
1: Olha, boa, que chique.
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1: Ô, rapaz, mas que bacana. Valeu demais, Angelo. Vou postar lá no meu Insta, lá nos meus stories, no arroba Rodrigo Lúcio Fiofio. Gostei do vídeo, João Giló, gostei do vídeo. Teodoro e Sampaio, bebo e choro. Hora certa, minha gente, 5:06, bom dia, 5:06.

0: 5:25.
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Começando agora mais uma reflexão do dia, e hoje a nossa reflexão, Dia das Crianças. Hoje é o Dia das Crianças. Em meio às correrias, aos presentes, é a festa. Eu convido você a fazer uma pequena pausa comigo. Vamos respirar fundo e olhar para o mundo com os olhos de quem está começando a descobri-lo. Você já reparou na felicidade que uma criança tem de transformar um pedaço de papelão em um foguete espacial? Ou na velocidade com que ela chora por um joelho ralado? E no segundo seguinte, já está sorrindo de novo com um coração limpo? A infância nos ensina que a felicidade não mora no excesso, mas na simplicidade. Ser criança é ter a capacidade de se encantar com o voo de uma borboleta. É viver o presente sem o peso de ontem e sem a ansiedade do amanhã. Mas hoje, a nossa reflexão vai além. Celebrar esse dia é, acima de tudo, assumir um compromisso. Que tipo de mundo estamos construindo para os nossos pequenos? Eles têm espaço para brincar? Têm o direito de serem simplesmente crianças? Mais do que brinquedos, o que eles precisam de nós é de tempo, escuta e proteção. E para você que já cresceu e hoje carrega as responsabilidades da vida adulta, onde foi parar a sua criança interior? Aquele que sonhava alto, que não tinha medo de errar e que achava o mundo um lugar mágico. Não deixe o tempo apagar a sua capacidade de se encantar. Curta a vida com mais leveza. Perdoe mais rápido. Sorria com mais verdade. Neste 12 de outubro, abrace uma criança, mas também abrace a sua própria história. Um feliz Dia das Crianças a todos os meus ouvintes. Que a pureza e a esperança mudem o nosso dia.

0: Toquinho e Vinícius, Aquarela, tema da nossa reflexão do dia aqui pela 99,5 FM. Feliz Dia das Crianças. Para os pequenos, para os adultos também. Esse dia tão importante, especial, né? Para os nossos pequenos e também para, posso falar assim, produção? Acho que sim, né? Para as crianças crescidas também, né? Felicidades. Hoje também feriadão aí de Nossa Senhora Aparecida, padroeira, né? Do Brasil. 6:07 agora.
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2: Christian Ralph, Loucura Demais, do ano de 1993, aqui na programação da rádio que a gente ouve porque gosta. A hora certinha pra você, 6:08, bom dia!

Feriado 12 de outubro, que abre e fecha na Grande Goiânia. Fazendo aqui um resumão para você, a notícia vem do G1 Goiás. O feriado de Nossa Senhora Aparecida, nesta segunda-feira, altera o funcionamento de órgãos públicos, bancos, comércio e shoppings na Grande Goiânia. As agências bancárias, os Correios e da Equatorial fecham na segunda-feira. O atendimento presencial de todas será retomado na terça-feira. A Saneago atende em regime de plantão virtual pelo VaptVupt. Unidades de saúde de urgência e emergência funcionam 24 horas. Os parques Zoológico e Multirama abrem normalmente na segunda-feira. As atividades de limpeza urbana e ecopontos operam sem alterações. O transporte coletivo circula com horários especiais de feriado nesta segunda-feira. Os shoppings e a região da 44 funcionam em horários diferenciados. 6:13 para continuar muito bem. Vem chegando agora Mato Grosso e Matias, de igual para igual, para continuar muito bem aqui o nosso bom dia. 6:13.

0: 6:21, bom dia.
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0: prêmios pra você, 6h26, e ela está aqui. Firme e forte, gente do Bartente, né, Maria Vitória? Bom dia!
1: Bom dia, Rodrigo Lúcio, bom dia, ouvintes. A gente tá aqui firme e forte, né, nesse feriadão.
0: Feriadão, né? Feriadão aí de Nossa Senhora Aparecida, dia das crianças. Já ganhou o brinquedo hoje, já, Maria Vitória?
1: Ah, não ganhei, não. Um brinquedo.
0: Ai, meu Deus do céu. Você gostava de ganhar boneca, de jogos?
1: Acho que eu gostava mais de ganhar a Barbie, sabe?
0: A Barbie, muito bem. Nossa, bem lembrada, a Barbie. Gente do céu, as meninas de hoje em dia não sabem o que é isso, né?
1: Será? Elas não brincam mais,
0: será,
1: né, de Barbie?
0: Né? A Barbie vendeu bastante na época, né?
1: Nossa, eu amava. Era tipo assim, eu queria tanto Barbie. Eu sempre queria uma Barbie.
0: Barbie é show de bola mesmo. Na minha época tinha os tal do G.I. Joe, que mais? Tinha também os Transformers. Era desenho, hoje é filme, né?
1: Uhum.
0: Mas era bacana, era bem legal, viu? Muito bom. Vamos lá continuar com essa criança interior dentro da gente, né, Maria Vitória?
1: É isso mesmo, Rodrigo, tem que continuar.
0: Muito bem. Qual o prêmio de hoje, Maria Vitória?
1: Hoje a gente tem par de ingressos pro show com Edson Hudson e Gian Giovanni, sábado, 31 de outubro, na Arena Multiplace.
0: Muito bem, tem que participar, né?
1: Isso mesmo, manda seu alô, seu bom dia, dedica esse feriadão aí pra alguma criança, pro seu filho, pro seu sobrinho, né?
0: Muito bem, qual que é o número?
1: 62985989950.
0: Muito bem, então, bom trabalho pra você, Maria Vitória, neste feriadão, minha amiga!
1: Bom trabalho, Rodrigo!
0: Valeu demais! 6h28 agora, aqui ó, no Sonzão da Primeirona! Bom dia! Boa

Idoso morre após ser picado por formiga enquanto pescava. Notícia é do G1 Goiás. 6 horas 33 minutos. Jorge Alves Lopes, de 68 anos, morreu após ser picado por uma formiga enquanto pescava em São João da Paraúna, no oeste de Goiás. O sobrinho de Jorge, Daniel Lopes, de 20 anos, relatou ao G1 que o idoso estava na cidade a passeio para visitar o irmão. Segundo o familiar, o idoso tinha alergia ao tipo de formiga que o picou. O caso aconteceu no sábado. O sobrinho descreveu o tio como uma pessoa trabalhadora, honesta, humilde e brincalhona. 99,5. Daniel, com a participação de Henrique e Juliano, só dá você na minha vida. Hora certa, 6:33, bom dia.

0: Milton Pinto e Tom Carvalho.
1: Compadre, você sabe que quem quebra o espelho tem um azar danado, né? Que pega 7 anos de azar.
2: 7 anos?
1: Aí um joga conversando com o outro, falou, rapaz do céu, eu tô triste demais da conta, quebrei um espelho ontem. Falou, rapaz, vai no advogado, quem sabe ele baixa isso pra uns 4, 5 anos.
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12: Muito bom dia para você que sintoniza a rádio que a gente ouve porque gosta nessa boa manhã. As mensagens, recadinhos que estão chegando pra gente aqui através aqui do nosso WhatsApp do 985989950. A Shirley está agora no Jardim Vila Boa. Oi, Shirley, bom dia pra você, amiga, bom feriado. A Tereza Júlia está no setor sudoeste, que mensagem linda, que bom que você gostou, Tereza Júlia, fico feliz, tá? A Gisina Gomes lá do Gravelo, bom dia, Rodrigo Lúcio, mandando abraço pra todas as crianças, especialmente para os meus netos, Pedro Henrique, de 6 anos, e João Vitor, de 4 anos, um grande beijo. Valeu, Gessina, bom dia. Antônia Maria dos Santos, lá de Trindade. Bom dia, Rodrigo Lúcio, bom dia aos ouvintes da maior rádio. A gente ouve porque gosta, cheiro. Outra, Antônia. O nosso amigo Wagner, alô, Wagner, de Dracena, interior de São Paulo. Bom dia, meu amigo, estou sempre aqui na escuta, viu? Agora vou trabalhar. Valeu demais, Wagner, bom dia. Um bom trabalho pra você aí. Um bom feriado. A Adriane Sabino, do Jardim Marista, em Trindade. Tudo bem, Adriane? Bom dia. A Argemira José de Oliveira está agora na Vila Maria, também acompanhando aqui a nossa programação. João da Cobra, de Bela Vista de Goiás. Bom dia, amigo. A Maria Mônica de Assis, lá de Roselândia, acompanhando aqui o sonzão da Primeirona. A Maria Sônia Martins, da cidade de Abadia de Goiás. Bom dia, Rodrigo. Que Deus abençoe a todos vocês, a rádio. Valeu demais, amiga Maria Sônia. Muito bom dia pra você também, tá bom? 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E temos aqui também o nosso telefone fixo, que é o 3221-9950. Chico Rei Prará, você não sabe amar. Alô, Raimundo, diretamente de Conceição, no Coitera, Bahia. Bom dia, amigo. Alô, Joaquim Fernandes, bom feriado, meu irmão, pra você, pra esposa, pra família. 6:47.

0: Mega Sena, apostas de Goiás, acertam 5 números e juntas ganham mais de 280 mil reais. A notícia é do G1 Goiás. 9 minutos faltando agora para as 7 horas da manhã. 9 apostas de Goiás acertaram 5 números do concurso a 3.069 da Mega Sena, sorteada no domingo. Juntos, os prêmios somam mais de 280 mil reais. Os números sorteados foram 05, 19, 22, 44, 47 e 57. Ninguém acertou as 6 dezenas e o prêmio principal acumulou. Aposta simples de Alexânia, Anápolis, Aparecida de Goiânia, Formosa, Goiânia e Goiatuba ganharam R$ 26.095 cada uma. Uma aposta múltipla de Rio Verde faturou R$ 78.285. O próximo sorteio ocorrerá na quarta-feira, dia 14, com prêmio estimado de 150 milhões. A aposta mínima custa R$ 5 e dá direito a marcar 6 dezenas. O preço aumenta conforme mais números são marcados.
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0: Sol e aumento de nuvens de manhã, pancadas de chuva à tarde. À noite, o tempo fica aberto. Temperatura máxima de 33, a mínima de 21. A umidade relativa do ar máxima de 77, a mínima de 32%. 99,5. E agora vem chegando Bruno e Marrone. 6:52.

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1: Essa é pra casar, viu?
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3: Muito bom dia pra você, agora 7:13. Hoje, feriadão, também tem oportunidades de emprego pra você aqui no Bolsa do nosso Bom Dia Goiânia, viu? Vamos lá então para as nossas oportunidades hoje, bora. Empregada doméstica para trabalhar em casa de família localizada perto do estádio Serra Dourada. WhatsApp 629-9611-1111. Falar com Carlos. 629-9611-1111. Vagas para vulcanizador, soldador, produção. WhatsApp 629-9278-0936. 629-9278-0936. Borracheiro, WhatsApp 629-8163-0921. 629-8163-0921. Vendedor e designer gráfico, WhatsApp 629-9101-4309. 629-9101-4309. Vendedor e designer gráfico, WhatsApp 629-9101-4309. Mais uma vez repetindo, 629-9101-4309. Vendedor e designer gráfico. Muito bem, tá aí, essas são as nossas oportunidades de hoje. Espero que você possa preencher alguma dessas vagas que eu acabei de citar aqui agora. Boa sorte. Temos outras também para você poder conferir acessando aí o nosso site, radio995fm.com.br.
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3: 7:14. Vem chegando agora Guilherme em Santiago, chovendo estrelas. 7:14, bom dia.

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E o pessoal participando com a gente, eu fico muito feliz de ter aqui o seu alô, seu recadinho, o seu toque de bom dia. Temos aqui a Terezinha Neuma, lá do Novo Paraíso, um bom feriado, fiquem todos com Deus aí, obrigado Terezinha, você também, a Terezinha Neuma. A Reginalda, lá do Dona Iris 2 em Trindade, tudo bem Reginalda? A Shirley, lá do Jardim Primavera, passando para desejar aí uma abençoada segunda-feira para todos nós, valeu Shirley. O Estefânio Silva de Jesus, residencial São Marcos, bom dia, bom dia. Queria dedicar esse dia para o meu enteado Gustavo Henrique, que Deus abençoe ele e todas as crianças do nosso país. Ótimo dia para todos, valeu Estefânio. O Cláudio Araújo da Silva, lá do setor Serra Dourada 3, bom dia, Rodrigo Lúcio. Quero mandar aí um abraço para minha neném, muito bem. Dado o recado, valeu Cláudio. João da Cobra, de Bela Vista de Goiás. Rodrigo Lúcio, bom dia, mandando aí um abraço para Maria Vitória, tenham aí uma ótima semana, valeu demais, João da Cobra. A Vera Lúcia Ferreira da Vila Maria Dilson, um bom feriado a todos, valeu Vera Lúcia, você também amiga. Erineu de Silva Menezes, lá de Trindade, ótimo feriado para todos nós, em casa, né? Caindo uma chuvinha boa, que coisa boa, gente do céu, mas que maravilha. Isso é bênção de Deus, valeu demais, Erineu de Silva. O Fernando tá agora lá em Londres, alô Fernando. Um abração pra você, Fernando Fernandeira, diretamente de Londres, na Inglaterra, curtindo lá o sonzão da primeirona. Gente, ó, só lembrando que hoje temos aqui pra vocês, sabe o quê? 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Então participe conosco e boa sorte pra você. João Mineiro e Marciano, meu último amor. Alô, Heloísio Padeiro, bom dia! Alô, Leonardo Florentino, no Jardim Tiradentes, a hora certinha, minha gente, 7:29.

Maternidade tem vagas abertas com salários de quase 3 mil reais. A notícia é do site G1 Goiás. 7:32, o Hospital e Maternidade Dona Iris, em Goiânia, está com vagas de emprego abertas. Os salários oferecidos variam de R$ 1.800 a R$ 2.800. A seleção é destinada ao preenchimento imediato de vagas e também para a formação de cadastro de reserva. As oportunidades abrangem diversos setores do hospital. As oportunidades de trabalho contemplam os setores administrativo, operacional, de manutenção e de alimentação da unidade hospitalar. Há pontos para auxiliar de cozinha, cozinheiro, técnico em nutrição, encarregado e auxiliar de serviços gerais, pintor, gesseiro e secretária executiva. Para participar, os candidatos devem enviar o currículo por e-mail ao Instituto Patris. É obrigatório informar o cargo pretendido no assunto. 7:33, Marília Mendonça, Esqueça-me se for capaz.

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0: João Beto Caxambu
1: e Paulinho Baculejo.
2: Baculejo, o caboclo tava vendendo melancia na feira, sabe?
1: Ah.
2: Aí um grandalhão chegou e falou assim, ó, você faz um favor pra mim, corta essa melancia no meio que eu quero só a metade. Aí o vendedor falou, não, mas não pode vender só a metade, não, nós só vendemos inteira. Ele falou, eu não sou obrigado a pagar inteira. Já grilado, sabe?
1: Ah.
2: Aí ele falou assim, não, vou lhe chamar meu patrão, tá na outra barraca. Ele foi lá falar com o patrão dele e não viu que o caboclo tinha ido atrás dele, sabe?
1: Não.
2: Chegou lá e falou, ó, tem um filho de uma égua lá querendo comprar metade de uma melancia. Eu já falei pra ele que nós só vendemos a melancia inteira. Ele olhou pra trás, viu o caboclo atrás dele, assustou, falou, e esse cavaleiro aqui tá querendo a outra metade. 99%
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Muito bom dia, 7 horas 46 minutos pela 99,5 FM. Vamos aqui agora com mais mensagens e recadinhos que estão chegando pra gente. No 985989950 e através aqui também do nosso bom e velho telefone fixo, que é o 3221-9950. A Sirlene de Matos, lá do setor Colina Azul. Bom dia, Rodrigo Lúcio. Uma ótima semana pra todos vocês da rádio. Que linda reflexão. Feliz Dia das Crianças pra vocês dois aí, pra todas as crianças do Brasil. Obrigado, Sirlene. Bom dia. Tudo de bom, amiga? Você também, viu? A Marisete lá do Real Conquista, bom dia, meu anjinho, passando aqui pra te desejar um ótimo dia pra todos vocês aí da 99,5 FM, beijos, fica com Deus, obrigado, Marisete, com Deus também, amiga, obrigado pela mensagem. O Edelson de Almeida Silva, lá do Jardim Cascata, também está aqui com a gente, né, Edelson, bom dia. Enio Lourenço, do Jardim Liberdade, Rodrigo Lúcio, que todos nós temos uma semana abençoada e protegida, valeu, Enio, um abraço. A Marlene Pereira, Cidade Vera Cruz 2. Oi, Marlene, bom dia. Temos também nosso amigo Cachorrão, lá do Parque Santa Maria. Bom dia, Rodrigo. Eu e minha esposa Juliana estamos aqui descansando a cabeça, acampados no campo em Bar Dourados, em Nova Fátima. Um grande abraço para você, a sua família e a todos os amigos da madrugada. Mas que coisa boa, hein, Cachorrão? Isso aí, tem que fazer isso mesmo, viu? Descansar é fundamental também, né? A gente sabe que a correria, o dia a dia, a gente sempre vê vocês aí na correria, mas descansar também faz parte, viu? Abração pra vocês aí, um bom camping pra vocês, um abraço pra todos que estão aí também acampados e no camping Bar Dourados em Nova Fátima, viu? Valeu, Cachorrão, valeu, Juliana! Aproveitam bastante aí, viu? Valdetina, do Carmo Almeida, do Jardim Cascata. Olá, bom dia. Ative o meu cadastro, por favor. Bom trabalho pra vocês aí. Ô, Valdetina, já tá aqui cadastrada já, amiga. Bom dia. Alex Augusto Silva Santana, Residencial Bandeiras. Bom dia, ótimo dia. Valeu, Alex Augusto. Abração pra você, meu querido. Tudo de bom, viu? Gente, ó, só lembrando que daqui a pouquinho ainda dá tempo de você participar conosco. Valendo aqui, ó, o par de ingressos para o show de Edson Hilton e Jean Giovanni, né? Os clássicos sertanejos. Dia 31 de outubro na Arena Multiplace e a promoção da 99,5 FM. Participe e boa sorte pra você. Vem chegando agora Chitãozinho e Chororó. Pode ser pra valer. 11 minutos faltando agora para as 8 horas da manhã.

0: Frente fria pode causar tempestades e ventania em cidades de Goiás. A notícia é do G1 Goiás. 7:52, uma frente fria pode causar tempestades e ventos fortes em Goiás nesta segunda-feira. A previsão é do CIMEGO. O CIMEGO alerta para a possibilidade de rajadas de vento acima de 60 km por hora. Também há chance de raios e queda de granizo. Os impactos meteorológicos podem atingir 104 das 246 cidades goianas. A capital goiana está incluída na previsão do órgão. A partir de quarta-feira, dia 14, as condições devem se intensificar no estado. São esperadas chuvas mais abrangentes e ventos acima de 70 km por hora.
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0: 7:53.

0: Mas é claro que tem prêmios pra você. Agora saindo aqui o par de ingressos para o show de Edson Hudson e Jean Giovanni, os clássicos sertanejos, sábado, dia 31 de outubro, na Arena Multiplace. Promoção da 99,5 FM. Saindo agora para Marciolina Farias da Luz Franco, lá do Mansões Paraíso. Parabéns, viu? Marciolina Farias da Luz Franco, faturando então aí esse par de convites para esse grande show clássico sertanejos com Edson Hudson e Gian Giovanni. Parabéns!
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0: Muito bem, final de horário, vem chegando agora ele, Sandis Júnior, pra ficar contigo aqui até o meio-dia. Ao meio-dia tem um Falando de Amor com a Dedine Magrini. Às 16h tem o Tarde Show com ela, Bruna Fabrina. 19h, hora extra com a Bruna e o Boco. Às 21h tem o Boa Noite Goiânia com o Boco. À meia-noite, o Balada 99 com o Cadu Alves. Nas notícias e na equipe de promoções, tem o Newton Santos. Nas folgas, tem o Bruno Carvalho, Ziliade Vieira. Nas férias, tem o Igor Alves. Eu, Rodrigo Lúcio, volto amanhã, assim se Deus permitir, ao vivo a partir das 16h da manhã. Peço pra você poder me seguir lá no Instagram, no @ Rodrigo Lúcio Fiu Fiu. Tô lá, sempre postando as nossas reflexões, mensagem de fé, de amor, de esperança. Pra mim, vai ser motivo de muita alegria ter você lá, juntamente comigo, na minha rede social, @ Rodrigo Lúcio Fiu Fiu. Que os anjos do Senhor estejam ao seu redor, lhe guardando e lhe protegendo. E nunca se esqueça, o coração alegre.

na abertura do nosso programa, para você ter paz espiritual e fé para vencer todos os obstáculos, vem aí a nossa oração da manhã.

É maravilhoso, Senhor, meus braços perfeitos quando há tantos mutilados. Meus olhos perfeitos quando tantos não têm luz. Minha voz que canta quando outras emudecem. Minhas mãos que trabalham quando tantas e tantas mendigam. É maravilhoso, Senhor, voltar para casa quando tantos não têm para onde voltar. Como é bom sorrir, amar, viver, quando tantos choram, odeiam, revolvem pesadelos e morrem sem viver. É maravilhoso, Senhor, ter um Deus para crer, quando tantos não possuem o lenitivo de uma crença. É maravilhoso, Senhor, ter tão pouco para pedir e tanto para agradecer.

Estamos começando mais um programa Sandy Júnior pela 99,5 FM. Você ouve porque gosta. Vamos juntos até o meio-dia e, como sempre, feliz, de bem com a vida, contente numa boa. Cumprimentando todos os aniversariantes, desejando a você, aniversariante de hoje, parabéns, parabéns, felicidades, que a data se repita por muitos e muitos e muitos anos mais.

0: vamos com a pesquisa do dia, você participando, dando a sua opinião. Hoje nós temos um prêmio muito bom, hein? É, alô, criançada, hoje tem o sorteio de um chapéu rosa de Ana Castela em comemoração ao Dia das Crianças. E tem também um cestão completo de alimentos com 17 itens. Tem arroz, feijão, café, macarrão, doces e mais a camiseta da 99,5. Depois do primeiro quadro do programa que vem agora, eu vou trazer para vocês a pergunta do dia de hoje na pesquisa do dia.
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2: Bom dia, muito bom dia para você, minha querida. Bom dia para você, meu querido. Estamos chegando aqui com a graça de Deus mais uma vez ao seu lado para o horóscopo desta segunda-feira, dia 12 de outubro, feriado nacional, né? Dia de Nossa Senhora Aparecida, a padroeira do Brasil. Dia das Crianças foi ontem, né? É, segundo domingo de outubro, perfeito? Mas de qualquer maneira, comemoramos também o Dia das Crianças e o Dia de Nossa Senhora Aparecida, a padroeira do nosso país. E esta semana,

0: Ana, eu vou trazer simpatias que nunca trago, né? Simpatias de anjos. Esta semana vão ser os destaques aqui no nosso programa, tá bom? Agora, Camila Ravanelli e o horóscopo do seu signo. Bom dia, Camila.
1: Bom dia, João. Bom dia pro nosso querido ouvinte. Eu adoro o Ravanelli. Que seja uma semana abençoada. Já começamos nesse feriadão, né? Dia 12 de outubro. Mas vamos saber agora o que os astros preparam pra gente com o horóscopo do João Bidu. Alô, você de Áries! Hoje a saúde exige atenção devido a conflitos entre Lua e Marte, que podem afetar o seu bem-estar e também estômago, tá? À tarde, o astral melhora, incentivando o encerramento de ciclos para novas possibilidades nesse feriadão. O amor conta com seduções e intensificando aí a intimidade. Hoje a sua cor é cinza e os palpites são 5, 14 e 23. Taurino, Taurina, seu lado sociável fica em destaque, favorecendo encontros com familiares e amigos. Tensões podem gerar nervosismo, então, ó, cuide da sua saúde. No amor, relacionamentos recentes podem evoluir e a convivência a dois se fortalece, além de oportunidades para conhecer pessoas novas durante esse feriado, hein? Sua cor é lilás e os palpites para hoje são 13, 4 e 22. Gêmeos. Alô, Gêmeos! É importante buscar orientação médica e desconfiar de informações falsas sobre a saúde. Depois, a disciplina ajuda a cuidar do corpício, do corpo sim. Mesmo com feriado, há foco para retomar hábitos, tá? No amor, o romance pode estar em pausa, mas uma paquera com um colega pode surpreender. Sua cor é rosa e os palpites para hoje são 29, 20 e 11.
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3: E vamos à pesquisa do dia que você responde através de uma mensagem de voz pelo nosso WhatsApp 985989950. Através da introdução musical, eu quero saber o nome da dupla ou o nome dessa música.

0: Jazz, a introdução musical, o nome da música, o nome da dupla, você responde agora e concorre a dois prêmios maravilhosos. Hoje tem o chapéu da Ana Castela, como eu disse, em homenagem... E temos também o cestão completo de alimentos com 17 itens. Arroz, feijão, café, macarrão, doces, muito mais. Tem também a camiseta da 99,5.
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0: 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Chegando notícias do meio artístico brasileiro com Magna Santos.
1: Olá, muito bom dia, Sandes. Chegando por aqui nesta segundona com a primeira quentíssima do Mundo 10 Celebridade. Gente, vocês acreditam que até Cauã Raymond já foi trocado? Pois é, durante um programa aí de televisão, o ator revelou que na época da Malhação, antiga novela, perdeu uma namorada, sabe pra quem? Pro colega ali de profissão, André Marques. Segundo o ator e galã, a moça terminou com ele durante uma viagem de Réveillon. E no dia seguinte, lá estava ela, sabe com quem? Com ele, com André Marques. Pois é, os dois caíram na gargalhada ao lembrar da história. E André ainda pediu aplausos por ter ganhado do galã nessa disputa. Tá vendo? Beleza não garante namoro não, viu? Acontece que essa revelação aí gerou muitos comentários nas redes sociais. Alguns de forma positiva e outros de negativa, dizendo que o amigo deveria respeitar mais o colega. Outros já disseram que o André Marques passou a perna no Cauã Raymond. A gente segue, né, acompanhando tudo que acontece no mundo das celebridades. Sandes, eu volto já já com outra quentíssima.
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1: Bom dia, 99,5 FM, aqui é a Lorena da Chácara São Pedro em Aparecida de Goiânia. Uma música que me lembra muito um momento especial em Goiânia, com certeza, é a É o Amor, do Zezé de Camargo e Luciano. Essa música me toca de uma forma tão emocionante, me traz tantas lembranças boas. Eu consigo me emocionar toda vez que eu escuto ela.

E vamos à pesquisa do dia, tendo um prêmio muito bom no programa de hoje pra você, hein? Alô, alô, garotada, tem um chapéu rosa da Ana Castela. E tem também um cestão completo de alimentos com 17 itens. Tem arroz, feijão, café, macarrão, doces e muito mais. E a camiseta da 99,5. E a pesquisa do dia tá aí através da introdução musical. Eu quero saber o nome desta música ou o nome da dupla.

0: Daqui a pouquinho tem participações no ar. Daqui a pouquinho eu vou contar pra vocês a história de uma música que todo mundo conhece. Todo mundo pensa que essa música foi feita pra uma coisa, mas não é. Hã? Então daqui a pouquinho eu vou contar a história de uma música que todo mundo tem curiosidade de saber como que ela foi feita. Vida que segue, programa também 99,5 e você bota amizade nisso. E é hora de trazer pra cantar Gustavo Lima.
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0: 8:30 aqui em Goiânia. Bom dia, bom feriado, estamos ao vivo. Venha participar com a gente.

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1: Você sabe que toda uma música tem uma história. O compositor chega, escreve a música e tem um motivo para ele fazer uma música. A história por trás dos grandes sucessos da música brasileira. Hoje eu vou contar para vocês a história da música do Gilberto Gil. Aquele abraço.
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0: quem que o Gilberto Gil escreveu essa música? Você vai saber daqui a pouquinho no quadro Como as Músicas Foram Feitas.
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Olá, bom dia, um excelente começo de semana para você. Tá chegando agora a sua revelação dos sonhos. A Maria Lúcia Ferreira, do Jardim Belo Horizonte, sonhou que estava no quintal olhando um coelho branco e chegava perto dela e depois saía correndo pelo portão. Esse sonho, Maria, é sinal de sorte, renovação e boas oportunidades para você. José Carlos da Vila Mutirão sonhou que encontrava uma chave enferrujada dentro de uma caixa antiga. Representa uma oportunidade ou solução que estava escondida e pode voltar a aparecer. Ana Paula Soares, do Parque das Nações, sonhou que estava em um salão de beleza e, depois de cortar o cabelo, se olhava no espelho e gostava muito do resultado. Indica renovação, autoconfiança e uma fase de mudanças boas chegando para você. E o Antônio Silva, da Vila Adélia, sonhou que estava no meio de uma feira e percebia que tinha perdido a carteira. É alerta para inseguranças e preocupações com dinheiro, mas também mostra que uma ajuda pode surgir para você. Daqui a pouquinho eu volto com mais revelação dos sonhos.

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2: 8h46.
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E no capítulo desta segunda-feira da novela Nobreza do Amor, Marinho recompensa Severino por revelar o paradeiro de Álica. Virgínio, Graça e Ana Maria se incomodam com as demandas de Gendal. Caetana teme que Gendal atente contra Tonho e Dona Menina conforta a amiga.

E vamos à pesquisa do dia, mas antes eu quero falar dos prêmios. Olha só o que é que nós temos hoje. Nós temos o chapéu bonito rosa da Ana Castela para sortear para uma criança. E temos também o cestão completo de alimentos com 17 itens. Esses 17 itens têm arroz, feijão, macarrão, doces e muito mais. Tem também a camiseta da 99,5 para você responder através da introdução musical o nome da dupla ou o nome da música.

0: Fala aqui que eu quero ouvir. Good morning. Como é que é? Bom dia. Bom dia.
1: Bom dia, bom dia, meu amigo Sandy Júnior. Aqui é o Tony Ferreira com o Santo Mundo. O nome da música é Rumo à Goiânia e a dupla é Leandro e Leonardo.
2: Sandy Júnior, o nome
0: bom
2: da
0: dia.
2: Música é De Volta para Goiânia e o nome do cantor é Leandro. É Leonardo.
3: Bom dia, Sandy. Tudo bem?
0: Tudo?
3: Eu sou a Keliana, de Senador Canedo.
0: Olá, Senador Canedo, Keliana.
3: É Rumo à Goiânia de Leandro e Leonardo.
4: Bom dia, Sandy.
0: Bom
4: Júnior.
0: Dia.
4: Aqui é a Chivane Gonçalves, do Setor K, Senador Canedo. Essa música é do Leonardo, Goiânia. Um bom dia, um ótimo feriado para todos.
0: Obrigado.
4: Um abraço.
0: Outro. Bom dia.
5: Bom dia.
0: Como vai sua tia?
5: Eu pergunto pro dia quem canta essa música aí é Leandro Leonardo. Deus abençoe sua semana.
0: Amém.
5: Com Deus, Sandy Júnior.
0: Amém.
5: Sandy Júnior, bom dia.
0: Bom dia.
5: Salve, Vincel, dono do Senador Canedo. Então, respondendo aí.
0: Sim.
5: A música é.
0: É de quem?
5: Rumo à Goiânia, de Leandro Leonardo. Tchau, beijo. Com Deus,
0: outro.
5: Com Deus, vocês e da rádio. Bom
0: Valeu.
5: Dia.
0: E você sabe que daqui a pouquinho tem mais opiniões dos nossos ouvintes. Daqui a pouquinho tem a história da música. Tem uma música que foi escrita, gente, tem muita gente que pensa que ele fez pra alguém, porque ele fala que o Chacrinha continua balançando a pança, fala do Flamengo, fala do Rio de Janeiro, mas qual o motivo que o Gilberto Gil escreveu aquele abraço, você vai saber daqui a pouquinho, na história da música.
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2: 8h52, chegando a boa, boa, boa, boa, boa, boa, mais pedida da hora com o Geninho. 8h52.
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0: Conferindo, são 9:04.
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0: João Bidu dando recadão para todos de Câncer, Leão e Virgem.
1: Câncer, hoje questões de saúde podem ser afetadas pelo estresse, portanto evite preocupações excessivas. À tarde a sorte melhora, favorecendo apostas e boas oportunidades. O feriado traz diversão com amigos, elevando seu bem-estar. No amor, charme na vida 2 e conquistas facilitadas, hein? Hoje a sua cor é preto e os palpites são 18, 20 e 54. Para você que é do signo de Leão, hoje a família pede reuniões ou visitas que trazem alegria e boas recordações. Cuide para não transferir possíveis tensões domésticas para a sua saúde, hein? No amor, programas caseiros fortalecem relacionamentos. Um encontro casual com um ex pode reacender uma paixão antiga. Hoje a sua cor é azul claro e os palpites são 4, 32 e 14. Virgem. Oi, Virgem! Durante o feriadão há boas energias para você passear, conhecer pessoas novas e se divertir com amigos. Cuide da saúde, evitando dietas

0: Bom dia!
1: Como vai sua tia?
0: Você
1: tem que responder bonita e saudia, ouvindo o Sandy Júnior todo dia. Então vamos começar tudo de novo. Apaga, volta a página. José Augusto do Nascimento de Cidade Jardim, bom dia!
0: Bom dia!
1: Como vai sua tia?
0: Vai bem, Sandy Júnior.
1: Tá bom, mas tá bonito e sadia. É isso aí, José Augusto, você vai participar comigo do Quem Sabe Ganha, nós temos 3 fichas, o prêmio, nossa, que prêmio bom, hein? É o kit da 99,5 camiseta e boné. Então você escolhe a ficha 1, 2 ou 3?
0: 2.
1: Moleza, ficha boa. Quero saber o nome desta música de Rick Renner.

0: Augusto, olha as alternativas, o nome dessa música é Ela Me Deixa Louco, Ela Me Deixa Livre ou Ela É Demais?
1: Ela É Demais.
0: Ela É Demais. Nino, nosso gatinho que sabe tudo de música. O José Augusto respondeu que o nome da música Ela É Demais. E aí, Nino, como é que foi a resposta do Zé Augusto, Nino?
2: Parabéns, resposta certa.
0: José Augusto, parabéns, resposta certa, você acertou. Leva o kit 99,5 camiseta e boné. E a próxima música, que é muito bonita, do Zé Felipe, pra quem que você manda?
1: Mando oferecer pra minha esposa, pra toda a minha família que mora aqui em Goiás e pra todos os ouvintes da 99 FM.
0: Beleza, José Augusto, muito obrigado. Bom feriado de segunda-feira pra você, pra toda a família e pra toda a gente boa de Cidade Jardim e região. Quem ouviu Sandy Júnior? Não! Não perde a hora! São 9 horas e 10 minutos. Chegando pra cantar o Zé Felipe.

No capítulo desta segunda-feira da novela Por Você, Leandra aceita o pedido de casamento de Vitor. Margot confidencia a Lucas que teme estar doente. Gabriel questiona o preconceito de Vanessa em relação ao casamento entre Leandra e Vitor. Juarez conversa com Peixe sobre o namoro com Dalila. Dela atende Margot.

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7: Confira comigo, 923.
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0: O nosso entrevistado da semana no quadro Meu Médico, Meu Amigo é o ginecologista obstetra, Dr. Rui Gilberto. Bom dia, Dr. Rui Gilberto.
2: Bom dia, Sandes.
0: Doutor Rui Gilberto, o que é o exame Papanicolau?
2: É uma citologia da secreção vaginal. É um exame de prevenção do câncer do colo uterino e da vagina.
0: E com frequência uma mulher deve fazer esse exame?
2: Uma vez por ano, até ter dois exames negativos. Depois ela pode fazer de 3 em 3 anos.
0: Doutor Rui Gilberto, tudo de bom para o senhor, felicidades e até amanhã.
2: Um abraço e até amanhã.
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0: E estamos de volta. E você sabe, né? Daqui a pouquinho, a história da música. Como que a música foi feita? Por que que ela foi feita? Hã? Então hoje nós vamos saber a história da música do Gilberto Gil. Aquele abraço.
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0: Chacrinha foi feita pro Flamengo? Foi feita pra quem? Daqui a pouquinho você vai saber na História da Música.
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12 de outubro é feriado, estamos ao vivo na 99,5 e ao vivo também na TV Serra Dourada. Quer ficar bem informado? Bem informada? Então anote na sua agenda, 18h15 na TV Serra Dourada, tem SBT Notícias, segunda edição, não percam! Pesquisa do dia, todo mundo respondendo, só falta você, tem prêmios. Tem um chapéu bonito da Ana Castela. E tem um cestão cheinho de alimentos da 99,5 para você responder. Através da introdução musical, o nome da dupla ou o nome da música?

0: a sua opinião, fala aqui que eu quero ouvir, bom dia.
1: Bom dia, meu amigo Sandy Júnior, que é o Jubeleno, motorista por aplicativo, tô na escuta da programação, viu? Sobre a enquete aí, Leandro e Leonardo, obrigado.
2: Bom dia, Sandy Júnior, Maria Vitória, maravilhosa, Flávia Maria, Jardim Liberdade, Senador Candido, essa dupla aí é Leandro e Leonardo, a música é Goiânia.
3: Bom dia, Sandy Júnior. Que quem tá falando é a Branca. Tô aqui em Palmas, Tocantins. Nome da dupla é Leandro Leonardo. Rumo é Goiânia. Palmas. Um abraço a todos. Queria mandar um abraço pra dona Isabel. Boa sorte.
0: Amém.
4: Bom dia, Sandy Júnior. Tudo bom?
0: Tudo.
4: Bom dia, Maria Vitória. Da Maria Eliene Dias Gama, do setor Alto do Vale. E essa música aí do desafio musical é Leandro Leonardo, Rumo a Goiânia. Obrigada. Fico com Deus. Tchau, tchau.
5: Meu nome é Rocha, de Setor Santo Hilário.
0: Bom dia.
5: Um grande abraço de 99,5 FM, a gente ouve porque gosta. Sou uma pesquisa do dia aí, a música aí, o cantor aí é Zezé Camargo Luciano. Um abraço a todos, tenham um ótimo feriado a todos, com Deus.

0: gente, que eu tô sem freio. São 9h29 em Goiânia, capital das mulheres mais bonitas do Brasil, chegando pra cantar. A Ana, que é Castela.
1: Noventa e nove vírgula cinco.

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0: Confira comigo, 9:33.

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Já estou de volta. A Maria das Graças do Parque Amazônia sonhou que abriu uma janela pela manhã e via um céu muito azul, com vários pássaros voando. É sinal de liberdade, novos caminhos e esperança para o futuro. Paulo Henrique, do Fim Social, sonhou que estava em restaurante e, quando recebi o prato, percebia que tinha um pequeno presente escondido debaixo da comida. É sinal de surpresa agradável e uma oportunidade que pode chegar de forma inesperada. Regina Mendes, do Jardim Liberdade, sonhou que estava passando roupa e, de repente, o ferro parava de funcionar. É alerta para atrasos e pequenas frustrações que podem exigir paciência da sua parte. E o Francisco José, da cidade satélite São Luís, sonhou que via um porco branco andando tranquilamente pelo quintal. É sinal de prosperidade, sorte e abertura de caminhos. Amanhã eu volto com mais Revelação dos Sonhos.

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0: É hora do horóscopo do João Bidu, falando para todos de Libra, Escorpião e Sagitário.
1: Libre anjo, organize suas finanças e planeje gastos com cautela. Cuide da saúde, evitando problemas e descansando mais. Aproveite para fazer compras para o lar e se divertir. No amor, a relação a dois fica equilibrada, mas evite possessividade. Já a paquera fica um pouquinho mais tímida, tá? Sua cor é branco e os palpites para hoje são 11, 27 e 9.
2: Escorpião,
1: a tensão entre Lua e Marte pode afetar a saúde, portanto, é importante, sabe o quê? Manter a calma. O bem-estar melhora rapidamente e o feriado é propício para hobbies e convivência com amigos. No amor, dar o primeiro passo facilita a conquista com um clima divertido. Sua cor é azul e os palpites para hoje são 43, 16 e 25. Alô, Sagita! Hoje seu nível de energia pode diminuir, sendo ideal para relaxar e recarregar as forças. Se viajar cedo, prepare aí um plano B. Na saúde, Lua e Marte em conflito podem aumentar a sensibilidade. No amor, confiar na intuição é importante e é hora de fortalecer a confiança no parceiro, hein? Sua cor é lilás. Os palpites para hoje são 25, 38 e 20.

0: A história por trás dos grandes sucessos da música popular brasileira. A história da música, pesquisa que é feita no livro de Raul Rufo. Vamos falar da música de Gilberto Gil, Aquele Abraço. Essa música é uma das mais tocadas do Gilberto Gil. Como que ela foi feita? Em 1968, nós estávamos no regime militar que começou em 64. Então, intelectuais, artistas, pessoal da esquerda, muita gente, muitos foram presos, outros torturados e outros até foram mortos. Desapareceram. Gilberto Gil deu sorte, foi só preso. Ele e Caetano Veloso. Em dezembro de 68, quando ele foi preso, ele ficou 2 meses lá no quartel de Realengo, no Rio de Janeiro. Depois ele foi solto, foi chamado novamente pelos militares e combinaram. Bom, vamos deixar vocês fazer, vocês é ele e Caetano Veloso. Vamos deixar vocês fazerem uns 3, 4, 5 shows para juntar dinheiro e ir embora do Brasil. Deportado, o termo deportado é vamos mandar vocês embora do Brasil. Gilberto Gil foi a Salvador e voltando para o Rio de Janeiro, num pedaço de papel de guardanapo ele começou a escrever. Bom, vou ter que ir embora, né? Moro no Rio, então vou me despedir do Rio de Janeiro. Então foi aí que ele fez Aquele Abraço. E o título da música, Aquele Abraço, por quê? Ele fez amizade com os carcereiros, que eram militares. E ele observou que quando os carcereiros iam despedir um do outro, eles despediam com o termo Aquele Abraço. E quando ele saiu da cadeia, os militares falaram para ele, ó, tudo bem, vai, tá indo, Aquele Abraço. E foi aí que ele fez Aquele Abraço, antes de ir embora do Brasil, para se despedir do Rio de Janeiro. Falou do Flamengo, falou do Chacrinha, falou de Realengo, lá onde ele esteve preso. Então vamos conferir o grande sucesso de Gilberto Gil. Você acabou de saber por que ele fez esta música. Aquele Abraço.
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de falar da pesquisa do dia, eu quero dizer que nós tocamos a mais pedida da hora com Lucas e Igor, Flash ao vivo e Alan Jackson, I'll Try. 2000, essa música foi tema da novela Laços de Família. Pesquisa do dia através da introdução musical, eu quero saber o nome da dupla ou o nome da música.

agitada. Hoje nós temos o sorteio do chapéu da Ana Castela e um cestão completo de alimentos com 17 itens. O que é que tem, hein? Olha, entre os 17 itens tem arroz, feijão, café, macarrão, doces, muito mais. E tem também a camiseta da 99,5.

0: que eu quero ouvir.
1: Meu nome é Selma Simões, moro em Foz do Extensão. Na pesquisa de hoje, a dupla é Leandro e Leonardo.
2: Bom dia, Sandy Júnior. Elismar, residencial Buena Vista, respondendo à pesquisa musical. Essa música é de Leandro e Leonardo, rumo a Goiânia.
3: Bom dia, Sandy Júnior. Meu nome é Rosimeire Gomes da Silva, moro na Vila Jaraguá. O nome da música é Rumo a Goiânia, com Leandro e Leonardo.
4: Bom dia, Sandy Júnior. Aqui é o Wilson Araújo, setor central, Goiânia.
0: Diga.
4: Ligado, firme, depois de uma boa caminhada, né? Fiz uma caminhadinha ali, muito boa, cheguei bem suado e toma aqui firme agora. A música aí é Leandro e Leonardo, né? Um abraço, fique com Deus, bom feriado.
0: Amém.
5: Sandy Júnior com a gente, Merilda do Jardim Maria Helena. Sobre a música aí é Leandro e Leonardo. Muito obrigado.
6: Bom dia, Sandy Júnior. Bom dia, Maria Vitória. Antônia do Vera Cruz. Sobre a pesquisa do dia, a música de Leandro Leonardo, Rumo a Goiânia. Tenha um bom dia, um abraço, fica com Deus.
0: Outro felicidades, muito obrigado a todos que estão participando. Daqui a pouquinho tem mais opiniões dos nossos ouvintes. Então dê a sua opinião através de uma mensagem de voz pelo nosso WhatsApp. O nosso WhatsApp é o mais cantado, é o mais famoso de Goiânia. Vamos chamar todo mundo para cantar e vamos fazer o coro. Encabeçado pelo Cheiroso, pela Maia, pela Jennifer, pela Maria Vitória. Tá faltando quem? A Márcia. Ah, lá na discoteca, vem correndo para cantar. Tá faltando a Fabiana. Então todos vamos cantar. O

0: Valeu, então ficou tão bom, tão afinado que eu vou pedir de novo. Vamos cantar de novo. WhatsApp da 99,5.
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0: Segura, segura que eu quero ver e sai da frente que eu tô sem freio. Olha a hora, minha gente, 10:02.
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0: No capítulo de hoje à noite da novela Quem Ama Cuida, Pilar ordena que Tom não falhe em sua missão. Joel percebe que Dinah sentia inveja de Francesca ao conversar com ela sobre sua mãe. Otoniel se nega a conversar com Enéas. Mal Malu recebe flores de Fernando, Helenice se desespera ao perceber que Tom a trancou em casa.
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0: E de braços bem abertos vamos receber a Oscarina da Silva Porto. A Oscarina da Silva Porto mora no Morada do Morro, que é bairro da nossa vizinha cidade, que é Senador Canedo. Oscarina, bom dia!
2: Bom dia, como que tá?
0: Eu tô bem, você tá boa, Oscarina?
2: Tô ótima, tô aqui costurando.
0: Tá costurando e ouvindo a gente, mesmo no feriado, trabalhando, parabéns. Você é Oscarina, é dona Oscarina ou Oscarina solteira?
2: Oscarina sem dono.
0: Oscarina solteira, vai participar comigo, Oscarina solteira. Eu tenho pra você um prêmio muito bom, que é o kit da 99,5, camiseta, boné e chaveiro. Tem chaveiro, não? Só camiseta e boné? Tem chaveiro também? Olha aqui, camiseta, boné e chaveiro. Você escolhe a ficha de número 1, 2 ou 3?
2: Ah, eu acho que eu vou ficar com o número 2.
0: Ficha de número 2. Eu quero saber o nome. O nome dessa música do rei Roberto Carlos.

0: fácil. Olha, olha as alternativas. O nome dessa música é A Janela, A Cancela ou O Portão?
1: O Portão.
0: O Portão? Nino?
1: Eu acho.
0: A Oscarina acha que não é A Janela. Nino, a Oscarina acha que não é A Cancela, que é O Portão, Nino.
2: Parabéns, resposta certa.
0: Oscarina, parabéns, a sua resposta tá certa. Você ganha o kit da 99,5 FM. E as próximas músicas, para quem você manda, para quem você oferece?
1: Ó, para toda a galera de São Miguel do Araguaia, aqui de Senador Canedo.
0: Que beleza, um abração para você, para toda a galera de São Miguel do Araguaia, de Senador Canedo, que você está cumprimentando com essa música. Felicidades para você, para todos que estão ouvindo a gente. Bom feriado. Olha só, hein? Antes de tocar a próxima música, eu que agradeço. Felicidades, querida. Antes de tocar a próxima música, eu lembro que todos bem informados, hein? 18h15, 6h15, eu apresento na TV Serra Dourada o programa SBT Notícias, segunda edição. Daqui a pouquinho tem Jornal do Meio Dia com Almi Costa, meio dia e 15 na TV Serra Dourada. Não é isso, Almi? Meio dia e 15? Porque agora tem a deusa, a rainha da música sertaneja.
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0: 10h13, música louca.

louca e perdida de amor. Não era pra ser assim com a Marília Mendonça.

0: Se você está preocupado com a estabilidade no seu trabalho ou tem passado por um período de muita insegurança, essa simpatia pode ser feita para fortalecer a sua confiança e representar a permanência e o crescimento profissional. Você vai precisar de 3 folhas de alface bem novinhas, um pedaço de papel e uma caneta. Na primeira sexta-feira do mês, escreva seu nome no papel e abaixo a frase: meu trabalho é valorizado, meus caminhos profissionais estão abertos e eu tenho segurança para continuar crescendo. Coloque as 3 folhas de alface sobre o papel e deixe tudo em um prato limpo por alguns minutos. Nesse momento, pense nas suas qualidades, nas tarefas que você realiza bem e no reconhecimento que você deseja receber. Depois, retire o papel e guarde em uma gaveta, uma agenda, uma pasta que você use no seu trabalho. As folhas de alface devem ser descartadas. Deixe o papel guardado durante 7 dias e, nesse período, procure também cuidar das suas tarefas, evitar conflitos e mostrar o seu comprometimento. Depois dos 7 dias, rasgue o papel e jogue no lixo. Que essa simpatia represente um novo ciclo de segurança, confianças e boas oportunidades no seu trabalho.
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2: Hora certa. 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
1: Oi, Caprica! Lua e Marte indicam a necessidade de cautela, recomendando aí relaxar durante esse feriado. Novas experiências e momentos de união ajudam a fortalecer laços. No amor, uma declaração de um amigo pode evoluir para algo mais. Tem também sintonia em momentos inesquecíveis entre você e seu parceiro. Hoje a sua cor é pink e os palpites são 31, 22 e 60. Aquariana, aquariano, hoje mesmo com o feriado surgem boas ideias para planos a longo prazo. Cuidados com a aparência trazem resultados positivos. Na saúde é importante relaxar para evitar sobrecarga. No amor, sua popularidade aumenta, atraindo aí um crush mais velho ou disputado, e o relacionamento permanece sólido. Sua cor do dia é branco e os palpites são 5, 32 e 41. Peixes. E para você do signo de peixes, hoje o excesso de trabalho pode impactar a saúde, porque a tensão entre Lua e Marte exige atenção ao bem-estar. À tarde, o astral melhora. O feriado fica animado com amigos. No amor, inovar na rotina com o par reforça o relacionamento. Hoje a sua cor é prata e os palpites são 18, 54 e 27. E ele tá de volta, João Bidu. Parece que hoje, né, começa aí uma série de simpatia de anjos. É com você, João.
2: E começando com a série de simpatias de anjos, eu vou começar com Laoviá, é o anjo, né, para você conseguir se destacar no trabalho, hein? Em um sábado de manhã, escreva o seu pedido em um pedaço de papel, acenda um incenso de cipreste e recite o Salmo 17 para o anjo Laoviá. Quando terminar de rezar, enterre o papel em um vaso florido. Assista a uma missa em agradecimento e sopre as cinzas ao vento. Valeu! Amanhã, hein? Espero todo mundo aqui com a graça de Deus. Um beijo, um abraço forte, saúde e sorte.
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4: 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Bom dia, família 99,5 FM. 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

Sandy Júnior, amigo da gente, eu também escrevo para te contar a minha história em detalhes da minha vida. Eu tinha 22 anos, ele 26. Foi paixão à primeira vista. Em pouco tempo eu já imaginava que aquele homem poderia ser o grande amor da minha vida. Ele me contou que nunca tinha namorado. No começo achei estranho, um cara de 26 anos nunca tinha namorado. Mas tudo bem. Me falou, é claro, que eu seria a primeira namorada dele. Sandes, ele dizia que não queria ficar por ficar. Por isso que queria namorar e casar com a moça certa e que a moça era eu. Eu não queria ninguém do meu lado apenas para dizer que tinha um namorado. E ele dizia a mesma coisa também. Eu também não quero ninguém do meu lado só para justificar que eu tenho uma namorada. Aquilo me encantou. Eu pensei que estava diante de um homem que sabia exatamente o que queria da vida. Nós nos apaixonamos. E depois de apenas um ano juntos, decidimos casar. Marcamos, casamos, eu entrei naquela igreja cheia de sonhos. Sonhava com uma casa, constituir uma família, uma vida inteira ao lado dele. Mas depois do casamento, a realidade começou a aparecer. Ele sempre inventava uma desculpa para não ficar comigo. Um dia era dor de cabeça, outro dia dor de barriga, outro dia estava com problemas. Eu, sem entender, só ouvia as explicações. Eu comecei a me perguntar, meu Deus, será que tem alguma coisa errada comigo? Até que um dia, Sandes, não teve como fugir. Eu falei, bom, você já doeu a cabeça, doeu a barriga, teve problemas no trabalho, problemas na família, mas tá tudo errado, o que é que tá acontecendo? E ele confessou o que eu já imaginava, que era gay. Diz que tinha o maior respeito e admiração por mim, mas que era gay. Apesar de eu desconfiar, aquela confissão, o meu mundo desabou. Foi uma das maiores decepções que eu já vivi na minha vida. Mas ao mesmo tempo, aquela verdade me trouxe algo que já não tinha havido mais como disfarçar. Finalmente eu sabia o motivo de tudo. Terminamos numa boa, sem xingamento, tranquilos. Eu não fiquei nem com raiva para falar a verdade. Nem saí falando mal dele para ninguém. Eu poderia ter contado para todo mundo, que todo mundo quer saber, nossa, vocês acabaram de casar, por que que acabou? Eu só dizia, não deu certo, não deu certo, não deu certo. Não era o que eu esperava, não saí falando para ninguém que ele era gay. Eu não recriminei. Como eu disse, não falei mal dele para ninguém. Apenas aceitei a realidade de tudo. Depois que fomos ao cartório, desmanchamos tudo. Depois dessa decepção, que é claro, eu fiquei decepcionada. Durante muito tempo eu falei, vou ficar sozinha só para depois pensar em reconstruir minha vida. Eu queria voltar a acreditar que o amor ainda poderia acontecer comigo. E aconteceu. Porque a vida é assim. Quando a gente pensa que a história terminou, ela está apenas preparando um novo capítulo. E nas voltas que a vida dá, Sandes, eu encontrei uma pessoa. Nos apaixonamos. E sabe o que é mais surpreendente? Ela, eu não disse ele, ela era prima do meu ex-marido. Enquanto eu ainda estava com ele, ela sempre me olhava de um jeito meigo. Ela era um olhar diferente, um olhar que naquela época eu não conseguia entender. É claro que depois eu entendi. Talvez o destino já estivesse escrevendo as nossas histórias. Talvez estivesse escrito nas estrelas que depois de tanta dor, nós duas iríamos nos encontrar de uma forma diferente. E foi assim que eu descobri que alguns amores chegam depois de uma grande decepção. Não para apagar o passado,
mas para mostrar que a vida pode ser muito maior do que aquilo que um dia não sei sofrer. E eu sofri, e eu sofri. Hoje eu não tenho ódio do meu ex-marido, nunca tive. Tenho apenas a certeza de que ele precisava viver a vida dele verdadeira. E eu precisava encontrar a minha. E quando eu olho para trás, eu percebo que tudo aconteceu por uma razão. Às vezes uma porta se fecha justamente para outra abrir. E a minha abriu para um amor que jamais eu imaginei que fosse com uma mulher. Por isso, Sandes, que eu estou muito feliz. Estamos juntas. Estamos realizadas. É claro que por algumas pessoas discriminadas, mas nós não estamos nem aí. O que nós queremos é viver nossa vida e ser feliz como somos. Amigo da gente, aí está a minha história. E terminando, eu peço que você toque uma música que eu dedico para ela com todo o meu amor e todo o meu carinho. É a música do Fábio Júnior, Alma Gêmea.

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Acerte comigo 10:41.

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0: Prêmio chegando com a Maria Vitória. Alô, Maria Vitória, bom dia.
3: Bom dia, Santos. Bom dia, ouvintes. Tudo bem?
0: Tudo bem. Vai ficar melhor ainda que você tem dois prêmios sensacionais pra sortear.
3: Aí sim, hoje a gente vai sortear. O primeiro prêmio é um chapéu rosa da Ana Castela, em comemoração ao Dia das Crianças.
0: Sim.
3: E a ganhadora foi a Verônica Aparecida Rosa Barbosa, do Residencial Norte Sul.
0: E quem é que ganha o cestão completo de alimentos? 17 itens, arroz, feijão, macarrão, doces e tem também a camiseta da 99,5.
3: A sortuda foi a Thalita Jennifer Rodrigues Alves, do Carolina Park. Parabéns!
0: Parabéns, parabéns pra você. Aquele abraço e até amanhã, se Deus quiser e Ele quer.
3: Até amanhã.
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2: 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A mais pedida da hora. É com a Maiara e Maraíza. Quem sente saudade sou eu. Olha a hora. Quem ouve a 99, o Sandy Júnior, não perde a hora. 10h52.

0: Almir Costa chegando com as manchetes do Jornal do Meio-Dia. Bom dia, Almir.
1: Olá, Sandes, bom dia para você e bom dia também para os nossos ouvintes da 99,5 FM. Um bom feriado para todo mundo. Pois é, feriadão, mas daqui a pouco tem Jornal do Meio-Dia na TV Serra Dourada. E nós vamos trazer agora os destaques da edição de hoje. Nós vamos falar de uma tragédia na BR-153. Mãe e filho morreram depois que o carro em que estavam saiu da pista e capotou em Itumbiara. Aparecida, de 70 anos, e Marlon, de 45, não resistiram. Mas o que teria provocado esse acidente fatal? Também em Itumbiara, um empresário invadiu o carro da ex-mulher e teria feito ameaças contra ela. Ele usava tornozeleira eletrônica e já tinha histórico de violência doméstica. Goiânia está em festa, viu? E a comemoração dos 93 anos da capital tomou conta dos bairros. Teve música, brinquedos, comida, muita diversão para toda a família. Nós vamos falar também de pequenos corredores e uma grande missão. Em umas, a criançada calçou o tênis e saiu correndo por uma boa causa. Teve disputa, torcida dos pais e muita emoção. Mas nessa corrida, o maior prêmio não foi chegar em primeiro lugar. Você vai saber os detalhes no Jornal do Meio-Dia, a partir do meio-dia e 15. E nós contamos com a sua participação pelo nosso WhatsApp 985197000. Então, até lá, uma boa segunda-feira, um bom feriadão e eu conto com a sua audiência na TV Serra Dourada a partir do meio-dia e 15. Até lá, Sandes!
0: Felicidades, Almir, e para toda a equipe campeã do Jornal do Meio-Dia.

0: 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Em Goiânia, 11:01.
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1: Às 11h07, vamos começar as mais da 99,5. 12ª posição é de Rick Martin.

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1: E nas mais da 99,5, 12ª posição, Rick Martin, Estranho. 11º, Mari Fernandes, Telefone Sem Fio. O 10º foi Com Menos é Mais, Saudade Inconveniente. E o 9º com Guilherme Benuto, Eu Duvido. Olha a hora, minha gente, 11:19.
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9: Olha a hora, 11:22.
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0: Às 11 horas e 27 minutos, o sétimo lugar, Eduardo Costa.

0: As mais a 99,5, oitavo lugar foi de Eduardo Costa, Imagina Eu. Sétimo, Marcos e Belucci, Pena Que Seja Namora. O sexto foi de Kleber e Cauã, Mil Adjetivos. E o quinto é de Brito e Samuel, Toda Mulher.
1: Vamos conferir, 11:37.
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0: Grávida de recado agora.
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1: Segunda posição chegando nas mais da 99,5 FM.

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1: Nas mais da 99,5 FM, o primeiro lugar.

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1: Mensagem de fé e otimismo. Embora sozinho, continue a sua caminhada. Se todos o abandonarem, prossiga a sua jornada. Se as trevas crescerem em seu redor, mais uma razão para que você mantenha acesa da pequenina chama da sua fé. Ilumine com sua luz as trevas que o circundam.
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1: Meio-dia 12, excelente tarde para você, tudo de bom. A partir de agora, emoção sem limite. Falando de amor no ar, belíssimas canções, sua mensagem. Até as duas, depois tem Tocando Sucesso, aqui na Rádio Campeã em audiência.
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1: E eu vou com você feliz até as quatro, vamos juntos.

Eu espero que você tenha um feriado maravilhoso, abençoado, feliz, um feriado de luz. Eu nasci para amar você. Zezé de Camargo e Luciano, é direto pro seu coração.

0: Uma linda viagem no tempo ao som de The Moody Blues, Talking Out of Turn. Meio-dia 23, continue ligando 32219950, enviando seu WhatsApp com seu recado, sua mensagem para 985989950. Participe até as duas desse jeito, ó, desse modelo, belíssimas canções, especialmente aquelas que tocam fundo a emoção, o coração da gente. Estamos aqui aguardando a sua participação. As redes sociais, Facebook, Instagram, também estão aí para você participar, curtir, interagir com a gente. Fique à vontade, viu? Aproveite esse começo de tarde de feriado. Tá de boa, tá descansando. Tem mais tempo para curtir a nossa programação, então fique à vontade. Pra gente aqui é muito legal, um prazer enorme receber a sua participação. Então, faça isso. Até as duas. Emoção sem limite aqui no Falando de Amor.
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Meio-dia 31, uma ótima tarde para você, tudo de bom. Para participar, envie a sua mensagem pelo WhatsApp 985989950 ou pelo telefone 32219950. Faça isso, participe, tá? Eliene Camargo, lá do bairro Goiá, tá sempre com a gente, né, Eliene? Um abraço para você, um beijão, viu? Meu amigo Vanderlei, o popular DJ Beto, esteve comigo nos teclados, Ney Magrini e Serginho Bozano, nosso tecladista. DJ Beto estava com a gente no sábado, Passarela Shows, uma festa top lá, foi muito legal. E ontem também lá no Pesquipag Duas Irmãs, lá na Cristiane, foi show de bola. Grande Beto, brigadão aí, valeu demais. Um abraço lá para a Cristiane, para o show, fomos muito bem recebidos lá no Pesquipag Duas Irmãs, top demais. Casa cheia, casa lotada na verdade, né? Foi muito legal. Churrasquinho bom lá do show. Um abraço para Andréia. Oi, Andréia, lá de Rialma. Hoje está de folga, está aproveitando para curtir a programação 99,5, né, Andréia? Um abraço, viu, para a gente aqui. É uma honra ter a audiência da Andréia. Gente finíssima, ao lado do esposo dela, o Gilmar, sempre ouvindo a gente lá. Casal bacana demais. Ótimo feriado para vocês aí. Uma semana de luz, viu? Tudo de bom. Mandar um beijo aqui para a turma que estava com a gente lá no Pesquipag Duas Irmãs ontem. A Edna, o Celso, o Marcos Paulo, a Nilta também estava lá. Foi muito legal. Um abraço para o Antônio, grande Antônio. Ele é o Antônio Cozinheiro. Antônio Cozinheiro e a Aninha Saladeira, lá do Cerrado, Espanha. O pessoal trabalha lá, mas ontem eles estavam curtindo lá o showzão Ney Magrini, Serginho Bozano e Jota Gil. E o Antônio fez questão de mandar também um abraço pro amor da vida dele, a Ana Cristina, dizendo que ela é uma pessoa maravilhosa, especial, que ao lado dela ele é só sorriso, é só alegria, é só felicidade. Que maravilha! Grande Antônio, obrigado pelo carinho com a gente lá ontem, viu, Antônio? Gente boa demais. A Aninha Saladeira, a outra Ana, Ana Cristina, aquela turma toda lá, muito obrigado, um abraço para vocês, viu? Um alô para o Alexandre, em Santa Bárbara, ligado com a gente, né, Alexandre? Um abraço, a Norma Maria em Anápolis está com a gente também, o irmão dela é o Marcos, está sempre ouvindo, muito obrigado. O Epaminondas em Anápolis também está ligado. A Iraci e o Benedito, meus amigos lá de Anápolis, saudades dos amigos aí, viu? Sinto saudade deles, gente boa demais, sorrisão sempre no rosto, muito bacana o casal. O Ronan, a Maura, a Grace Kelly, o Kaique, o Cauã em Trindade acompanhando a gente, muito obrigado. A Ângela Divina, oi Ângela, um abraço, um beijo, uma semana de luz abençoada, viu? Tudo de bom, tá passando por um momento difícil com a saúde do pai, né? Mas um abraço, se Deus quiser ele vai ficar bem e essa fase difícil vai passar, tá bom, Ângela? Um abraço, viu? É, um abraço também pra Rose e pro Celso, casal bacana, amigos da gente do coração, um bom feriado pra vocês. Uma tarde abençoada, uma tarde feliz.

0: Joe Cocker, Jennifer Warnes, Up Where We Belong, na 99,5. Meio-dia e 42, o intervalo vem aí, é bem rapidinho, fique aqui. 99,5. 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
9: Faltando 11 para uma.
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9: Emoção sem limite. Tem mais recados aqui no programa, o Francisco, boa tarde, Ney, hoje tem, né? Um abraço, tudo de bom. Pois é, hoje tem Falando de Amor. Mandar um abraço aqui para o meu amigo Zé Ribas, lá no barzinho Esquina do Ribas, está em ótimas companhias lá, ó. Ele tem o amigo Adriano visitando lá o barzinho Esquina do Ribas, é o Adriano lá do Garavelo, tá lá descontraindo, batendo um papo, tomando uma gelada nesse feriado. Grande Adriano, um abraço também pro Carlão, ele é garçom, também tá por lá aproveitando o feriado, lá junto com o amigo Zé Ribas, com a Cláudia, a turma bacana lá do barzinho Esquina do Ribas, lá no Buriti Sereno, tomando aquela gelada, comendo aquele tira-gosto maravilhoso, aquele peixinho frito que é uma delícia, aquele disco que só a Cláudia sabe preparar, sabe fazer, que é uma delícia, bom demais, um abraço para vocês aí, viu? Adriano, Carlão, Zé Ribas e toda a turma e os clientes, os amigos, um abraço. A Rosalina Francisca, boa tarde, Ney, manda um alô pra mim, tá mandado. O Gilmar, lá do estado do Maranhão. Fala, Ney, boa tarde, quero mandar um alô pra minha esposa Gleice e pros nossos 4 filhos, estamos em casa nesse feriado, aproveitando. Que bom, Ana Maria Santana, professor Jamil, boa tarde, Ney Magrini, estou aqui ouvindo o programa que está maravilhoso, como sempre. Um abraço para todos os meus familiares aqui da cidade, professor Jamil, todos ouvindo. Neudes Costa e família, boa tarde, amigo Ney, passando para desejar uma ótima tarde, bom feriado. A Karine Vieira, Aeroporto Sul 2, boa tarde, Ney, ofereça as músicas maravilhosas do programa para o meu esposo Wesley, um abraço, Ney, outro. Maria Fabiane, boa tarde, Ney, estou trabalhando e ouvindo o programa, bom demais. João da Cobra, em Bela Vista de Goiás, oi, Ney, boa tarde, manda um alô aí para o Wilson, para a Mara Gomes, José Aparecido, Heloísio, a Ilma, a Cida Rodrigues, a turma toda, a Dora, Jardim Alto Paraíso, boa tarde, Ney, hoje estou de folga, ligada no programa, que bom, Dora. Minha amiga auxiliadora, a Dora também, lá da Vila Regina, oi, Dora, sempre com a gente, um abraço para você. Uma tarde abençoada, uma tarde feliz e continue curtindo a programação, tá bom, Dora? Beijo!

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1:10 em Goiânia, ótima tarde pra você, tudo de bom. Mandar um abraço aqui pro meu amigo Laí Rodrigues, tá lá na Bélgica, lá em Bruxelas. E de lá, ele manda um abraço com um feliz aniversário pra filha dele, completando 15 anos hoje, a Ana Clara, aniversariante do dia. Alô, Ana Clara, receba aí do paizão, o Laí Rodrigues. Um abraço e os desejos de um feliz aniversário com saúde e vida longa para você, viu? Ele disse que te ama demais e que você representa tudo de melhor que ele tem nesta vida. Que ele vive por você, para cuidar de você, para abençoar você cada dia mais. Olá, aí Rodrigues, direto da Bélgica, um abraço, parabéns para aniversariante. Sua filha, Ana Clara, bênçãos para ela, vida longa, viu? Tudo de bom. Parabéns, Ana Clara. Filha educada, carinhosa, esforçada, isso aí, que bacana, feliz aniversário. Minha amiga Maria Helena, ela tá ligada aqui na 99,5, nesse feriado, segunda-feira, e aproveitando para parabenizar a Kênia, que é filha da Ritinha, lá do Renascer. Então a Kênia fez aniversário ontem, mas hoje a Maria Helena fez questão de mandar um feliz aniversário para ela, dizer que ela é uma pessoa muito bacana, muito legal, que ela gosta muito, admira a Kênia. Parabéns, Kênia, feliz aniversário, bênçãos pra você, viu? Ritinha, um abraço, Maria Helena, minha amiga, tudo de bom e continue curtindo a gente, tá? Aqui na

Adeilson Ramos, ele é motorista de aplicativo, tá sempre dando carona pra gente. Muito obrigado, tudo de bom, viu, Adeilson? É, o Vitinho Bom de Farra também é motorista de aplicativo, é cantor, gente boa, um abraço. Tudo de bom. A Eliane, motorista de aplicativo, a Carmen Batista, todo mundo na rodagem. Bom trabalho, que Deus abençoe, viu? O Luiz Gustavo também, sempre trabalhando na rodagem aí, ouvindo a gente. Muito obrigado, tudo de bom.

0: Shania Twain, From This Moment On, 1h23.
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1:30, mais recados aqui, o José Barbosa, lá do Buriti Sereno. Boa tarde, amigo Ney Magrini. Estou curtindo muito essa programação maravilhosa e quero dedicar essas músicas para todos os seus ouvintes, especialmente para o meu amigo Edivaldo e a sua esposa Cleusa. Ouça 99 porque eu gosto demais, viu, Ney? Maria Adriane, oi Ney, boa tarde, passando para desejar um bom feriado a todos aí da rádio, mandar um abraço para todas as crianças e também para minha filha Joyce, minha criancinha, que bom, um abraço para a família toda. Shirley, Jardim Vila Boa, estamos juntos, Ney, estou em casa ouvindo você, que bom, obrigado. Márcia Pires, Residencial Porto Dourado, olá Ney, boa tarde, estou aqui ligada no programa Falando de Amor, um abraço outro, viu? Bom feriado, Márcia. Professor Carlos, Cidade Jardim. Fala, amigo. Boa tarde. Hoje é Dia das Crianças. Eu quero mandar um abraço para o Cris, patrocinador Barreto, e para o Charlie, nosso patrocinador, que também está ajudando nossas crianças aqui na Cidade Jardim. A nossa escolinha se chama AC Esporte. Legal. Um abraço para toda a turma aí. Tudo de bom. Jane Ribeiro, Vila Redenção. Boa tarde, amigo Ney. Estou aqui trabalhando, mas ligada no programa. Beijinhos, beijinhos. Júnior, Condomínio Portugal. E aí, Ney, beleza? Estou trabalhando aqui na Vieira Borracharia, Jardim Novo Mundo. Mandando um beijo para minha esposa Cristiane. A Ivone Carolina Parque. Boa tarde, Ney. Você, como sempre, nos surpreendendo com o seu programa. Você me fez voltar ao passado, quando havia aquele quadro em que o ouvinte escolhia uma música internacional e você fazia a tradução. Você me fez voltar no ano de 1986, quando conheci meu grande amor, meu esposo, José Pires. Hoje estamos há 35 anos juntos, graças a Deus. Parabéns, Ney, você arrasou, continue assim. Oi, Ivone, muito obrigado, um beijo. Eu aqui parabenizo você e o seu maridão, tá? Um abraço pra vocês aí, o José Pires e você, Ivone. Bênçãos. A Irene, Abadia de Goiás, boa tarde, Ney. Estou aqui curtindo muito e tá bom demais. O Epaminondas, bom feriado, bom trabalho, meu querido amigo Ney. Um abraço, sou o ouvinte fiel. Tenho certeza que sim, Epaminondas. Eu fico muito feliz e imensamente agradecido, viu? Tudo de bom e continue sempre com a gente aí, curtindo a nossa programação.

0: Uma viagem no tempo ao som de Kelly Clarkson. Because of you. 1h44, a gente já vai pro intervalo que é bem rapidinho. Daqui a pouco tem música, tem recados, tem muita emoção. Fique aqui. 99,5. 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

9 minutos para as 2 horas em Goiânia. Mandar um abraço aqui para o meu amigo Antônio, lá na Eletrônica Central, lá no Colina Azul, sempre acompanhando a gente. Muito obrigado, um abraço. Uma tarde abençoada, feliz. Grande Antônio, J. Gil, cowboy do forró, meu amigo, tá ligado com a gente lá no setor Comendador Valmor, ouvindo a gente lá. O Jean, da distribuidora Amigo Nota 10, ouvindo a gente também. Um grande abraço, uma tarde abençoada, feliz. Tudo de bom, viu? Mandar um abraço aqui para o Antônio Carlos, tá ligado com a gente, hein, Senador Canedo. Alô, Antônio Carlos, um abraço, viu? Uma tarde abençoada, uma tarde feliz. Meu amigo Lázaro, DJ Lázaro, fera das pistas, também motorista de aplicativo. Um grande abraço, meu amigo. Bom feriado para você e a família. Bênçãos aí, tudo de bom. Mozart, grande Mozart, lá no Bar dos Coroas, lá no Jardim Vila Boa. Um abraço. A Dona Maria, lá da distribuidora, ligada com a gente também. Um abraço, o mestre de obras, o Cícero, ele, a esposa Maria Aparecida, lá em Senador Canedo, um abraço para vocês. A Marli Ferreira, o Valdemir, a turma lá do Alabama, show do Senador Canedo, a família Alabama, um abraço para vocês aí, viu? Bênçãos, tudo de bom e continue com a gente, sempre curtindo.

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0: Fechando falando de amor com esse clássico de Bryan Adams, Heaven. Falando de amor, chega ao final, mas volta amanhã ao meio-dia e 10 para mexer com os sentimentos da gente aqui na 99,5. Intervalo vem aí, na sequência tem Tocando Sucesso, alegria, música, prêmios e a sua participação. Fique aqui.
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31: Continue mandando a sua mensagem, sua participação pelo telefone 3221-9950, pelo WhatsApp 985-989950. Está no ar o Tocando Sucesso. Eu vou com você até às 4.
32: Neymar Grini.
31: Ótima segunda-feira, feriadão pra você. Tudo de bom.

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0: Sero Swims e Tom Zendai aqui na programação com Gon Gon Gon. 2h24, ótima tarde, boa semana. 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

0: Hora certa. 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
1: 2h27, bom feriado.
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4: 2:30, vez da Ana Castela.

0: Muito legal o som de Dolce & Chiat aqui na 99,5 no programa Tocando Sucesso. 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
9: Aqui, ó. 2h49. Zé Felipe, ruim de coração. Ótima segunda-feira, bom feriado.

0: Adora, Sun Goes Down. 3 horas em ponto em Goiânia. Feriadão, 12 de outubro. Que você esteja muito bem, feliz.
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4: Hora certa. 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
5: Pois é, boa tarde, 3:02 já.
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Pois é, ótima tarde pra você, tudo de bom. 3:05 em Goiânia, no ar, o Tocando Sucesso aqui na Rádio Campeã em audiência 99,5. Você participa pelo WhatsApp 985-989-950, pelo site rádio995fm.com.br, pelo telefone 3221-9950, as redes sociais, Facebook, Instagram, tudo aí à disposição para você curtir, interagir, participar com a gente. Até às 4, vamos juntos aqui, ó. Programação Campeã. João Gustavo e Murilo com o Grelo. Postinho de gasolina.

Gustavo e Murilo com Grelo, postinho de gasolina, 3:07. Quero mandar um abraço aqui pra minha amiga, colega de trabalho, gente boa demais. A Leandra, oi Leandra, ela está em Cedro, município de Luziânia, aproveitando o feriado lá, que maravilha. Então ela tá junto lá com as amigas que são fãs aqui da nossa programação, a Alessandra e a Edna. Oi meninas, um beijo, estão em ótima companhia aí com a Alessandra. Um abraço, viu gente, bom feriado, ótima semana. Alô Leandra, aproveita muito.

0: Things Fine, Alok e Jennifer Lopes na programação. Mandar um abraço aqui pra minha amiga do coração. Gente boa demais, pensa numa pessoa bacana. Miriam Margonari. Retornando de Tumbiara pra Goiânia, né, Miriam? Depois de passar o fim de semana e o começo do feriado com os familiares, com os sobrinhos, afilhados. Que maravilha! Seja bem-vinda, vem com Deus, tá, Miriam? Obrigado pela carona. Tá dando carona pra gente. Que maravilha. Bom demais ter a sua audiência, viu? E vem com Deus. Cuidado, não pisa fundo, não. Vem de leve, Miriam Margonari. Mandar um abraço aqui pra ela, pro Serginho Bozano. E para toda a turma que está sempre acompanhando a programação 99,5. 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
6: Israel Rodolfo, só de sacanagem.

0: Música boa de Bruno Marrone, Castelo de Areia, 3:30 em Goiânia. Mandaram um abraço aqui pro meu amigo do coração, amizade pra vida toda, o grande Arlan. Alô, Arlan! Também um dos tecladistas, Ney Magrini, gente boa demais, tá lá no Jardim Itaipu, ao lado da mãe, a dona Altamira ouvindo a gente nessa tarde feriado. Um abraço, Arlan, um abraço, dona Altamira, o Arlan que esteve comigo ontem lá no Pesca Parque Duas Irmãs. Foi bom demais, né, Arlan?
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0: Sony Fodera e Beck Hill aqui na programação com Say Something. 3:37 é o Tocando Sucesso aqui na 99,5 FM. 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
3: 3h41. O Guilherme Wesley Safadão, mentirosa.

Sorriso Maroto, Ferrugem e Grupo Bens a Deus. Perdas e Danos. É 99,5 FM, programa Tocando Sucesso no ar até as 4 e depois tem Tarde Show com a Bruna Fabrina aqui na programação campeã, programação 99,5. A gente ouve porque gosta. Jorge Mateus, um dia te levo comigo.

Zezé de Camargo aqui na programação, irmão da Lua, amigo das estrelas, é o Mirosmar. 3 minutos para as 4 horas em Goiânia, finalzinho de programa, já vou embora para voltar amanhã, ao 12:10, após horário eleitoral gratuito obrigatório aqui no 99,5. Vem aí, Bruna Fabrina e o programa Tati Show. Um grande abraço, um ótimo final de tarde, bom restante feriado, ótima semana, fica com Deus e até lá. Tchau.

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vai mesmo sem ter tudo resolvido. Nem toda viagem precisa de roteiro perfeito para ser inesquecível. Às vezes, o que você mais precisa é sair do mesmo lugar, respirar outro ar, se ver em um cenário diferente. Prove sem medo, experimente sem garantia, ria de si mesmo quando errar. A vida, gente, não é sobre acertar sempre. É sobre viver o suficiente pra ter história, viu? Pra depois contar. Porque o tempo não espera você estar pronto. Ele só passa e tá passando. E o tal momento ideal quase nunca chega. Ele nasce quando você decide ir. Então vai, do jeito que der. Com o que tiver, mas vai, viu? Pra você que chegou agora, nem magrinho foi descansar. E a partir de agora, tarde show no ar. Pra variar, você é o nosso convidado especial. WhatsApp liberado, é sempre bom ter a sua companhia. Manda o seu beijo, seu recado, sua voz aí, ó, seu áudio no 985989950. Além disso, hoje, né, feriado nacional. O que você tá aprontando? Tá trabalhando, tá curtindo, tá feriadando, tá churrascando, tá na estrada? Dirija com cuidado, sua vida é um bem valioso e você sabe disso. Ó, pra você que adora uma boa programação, se joga. Tá chegando ele, que fez um showzaço essa semana. Panda, ele fez um acústico pra gente aqui na 99,5 FM, que ficou pra história mais uma vez. Chegando Corpo Nu, 4 horas, 9 minutos. Ótima segunda-feira e uma semana linda pra você.

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1: Essa moça é pra casar.
2: Vocês estão falando besteira.

0: São Paulo.
1: Essa é pra casar, viu?
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3: Fim no fim de Paulo e Paulino, 4:18.

0: De Paulo e Paulino, sensacional, 4 horas 20 minutos. Ai, a gente não consegue mesmo, viu? 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
0: Agora 4h24, boa tarde.
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0: De volta, 4h26. Boa tarde, boa segunda, boa semana, boa vida. Hoje, Dia das Crianças, muita gente aproveitando a data, muita gente feliz por aí, se divertindo. E eu queria te lembrar uma coisa, você passará a maior parte da sua vida com seus filhos adultos. Mas por um curto e muito precioso momento, você terá a oportunidade de conhecê-los crianças, tá? Então aproveita, faça a diferença. Não adianta cobrar de criança presença se você não é uma pessoa presente. Pensa nisso.

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Boa sorte. 4h35.

Agora 4 horas, 39 minutinhos, ótima tarde, boa segunda-feira, bom começo de semana. 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

4:44 e como a música que não para, eu queria te lembrar que essa dupla, a gente adora quando eles chegam por aqui. Aliás, eles são irmãos, né? Todo mundo sabe disso. E o primeiro CD deles foi gravado no Lava Jato. Sabia dessa? Henrique e Juliana, amigo da minha saudade.

0: 4h57, hoje é segunda-feira e nem parece, né? E você, tá trabalhando no feriado, tá curtindo, tá descansando? 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

Agora 5 horas, 12 minutinhos, eu queria te lembrar sempre que essa é a sua vida. Não é a vida dos seus pais, não é a vida dos seus amigos, não é das pessoas que te conhecem, tá? A vida é sua, então honre essa oportunidade viva. O caminho é pra você. E as escolhas também. Cuidado com o que você anda escolhendo por aí.

0: vai cantar bonito assim lá longe. Zezé de Camargo e Luciano.
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3: 5:19.
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5: A gente ouve porque gosta. 5h22, boa tarde. O Paulo tá ligado com a gente. Oi, Paulinho, obrigada pela companhia. Seja bem-vindo. O Guilherme também já apareceu, a Hélida, a Clélia. Valeu, gente. Obrigada pelo carinho. A Karine Pereira tá sintonizada com a gente. A Rívia. Também a Adriana. E um alô especial também pro Estevão. Estevão, que bom que você tá por aqui. Bora de postinho de gasolina?

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1: Daniel.
2: Fiz essa canção em coma de amor.

0: Tantinho! Essa música é muito linda, né? 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
0: 5h41, boa tarde. Estamos de volta com aquele bloco maravilhoso, do jeito que você adora.
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0: Ei, que na correria do dia a dia, a gente não se esqueça do básico, né? Que tudo pode melhorar, que tem gente que se importa de verdade. Que a vida não precisa ser uma corrida. Que você não se esqueça, você não está atrasado. Você está exatamente onde deveria estar e no momento certo, as coisas vão acontecer. Então, continue fazendo a sua parte.
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0: Essa música, Chora, Me Liga, João Bosco e Vinícius, 5h41.

0: gente segue o baile com mais música.
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2: Existe uma teoria que se chama 90-10, onde uma pessoa tem 90% daquilo que você procura em alguém, só que você foca naqueles 10% que falta. Aí você sai pra rua, se aventura, e realmente você encontra aqueles 10%, mas não se deu conta que perdeu os 90%.

0: você só pra vocês, vai.
1: Tem muita coisa.
0: Não quero. Meu nego.
2: 5h55, guarda-roupa, Fred, Fabrício, Hugo e Guilherme, intervalo comercial rápido e a gente já volta.
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6: 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Ah, aí começaram a assaltar o banco e tava lá tomando os trem de todo mundo. 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Na hora que tava chegando a vez dele de entregar os trem, ele virou pro amigo dele e falou assim, ó, tá aqui, que os 300 que eu te devia, viu?
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0: E a gente começa mais uma edição e a partir de agora são as mais da 99. Então aquele som que você gosta de cantar, aquela música que você indica pra gente durante todo o dia, ela tá de volta. Qual será a música mais pedida desse dia 12 de outubro? 99,5. Lembrando que você sempre vai ser o nosso convidado especial, viu? E eu queria te falar que nesse Dia das Crianças, tomara que você tenha uma criança por perto para te lembrar que as coisas simples são bonitas, que a inocência é uma dádiva e que a gente não precisa de muito para rir por aí.
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0: Estranho, Rick Martin com Luan Santana.

0: em Fortaleza. Muito obrigado, galera.
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2: 6 horas 12 minutos, saudade inconveniente.
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2: Hoje, Dia das Crianças, e seja razão para uma criança se sentir bem-vinda, vista, ouvida, valorizada e

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3: 6:18.
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2: A oitava de hoje tem Eduardo Costa, imagina eu, 6:20.

0: 33, toda mulher, é de Brito e Samuel. E aí, tá curtindo? São as mais da 99, segunda edição, bom feriado.
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0: A quarta de hoje é que eu não te esqueci. Ana Castela,

0: você, Geneta e Cristiano, encerrando esse bloco.
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0: Jackson, rei do pop, por aqui na programação da 99,5. Primeiro lugar em audiência. A gente vai pro intervalo comercial, é rápido. E a gente volta já já com muito mais música. 99,5.
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7: É o nosso Boa Noite Goiânia, edição de segunda-feira, feriadão, 12 de outubro de 2026. Sejam bem-vindos aqui, ó.
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7: Cadu Alves. E aí, tudo bem, tudo certo? Tamo de volta na sua frequência maravilhosa, frequência modulada, né? Em 99,5, primeiríssimo lugar em audiência, 30 anos de alegria e alto astral no ar. Para no ar o nosso Boa Noite Goiânia e você participando e interagindo através do nosso WhatsApp, o nosso 985-989950. E até a meia-noite, a gente segue juntos, curtindo essa noite gostosa de segunda-feira, de início de semana. Para começar o Boa Noite Goiânia, tem Zezé de Camargo, irmão da Lua, amigo das estrelas. Goiânia, 8:10.

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1: Goiânia, 8h21, Christian e Ralph chovendo estrelas. Para você, uma excelente semana. 8h21.

0: toda mulher já nasce pra morrer de amor. Linda, linda, linda, Ed Brito e Samuel. Aqui na programação da sua 99,5. 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
0: Idas e voltas, Leonardo, aqui no nosso Boa Noite Goiânia, agora 8h35.

0: E a música do Luan Santana, Erro Planejado, aqui na 99.
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0: 8:57.

0: os Cowboys da Viola, de Paulo e Paulino. Essa música maravilhosa, Fim no Fim. 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